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2: 4 e 1. 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

0: 5 e 1.
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8: Bom dia, Castelo.
9: Bom dia. Bom dia.
10: Chega, chega!
9: Bom dia!
10: Chega, seu papagaio desgramento! Bom dia, Chiquinho!
9: Bom dia! Bom dia!
10: Chiquinho despertou!
9: Bom dia!
10: O galo cantou!

0: cachorro latiu e a vaca mugiu. Amanheceu. Sai pra lá, boi velho, se aquieta. Amanhã de sexta-feira, já é sexta-feira. Hoje é dia 7 de agosto. Dá licença? Posso entrar? Então destranca a tramela. A dona Quirubina já tá preparando um cafezinho feito no fogão de lenha, passado no coador de pano. Bom dia, dona Quirubina.
1: Bom dia.
0: Bom dia, dona Zefa.
1: Bom dia.
0: Bom dia, dona Nena.
1: Bom dia.
0: Bom dia, dona Chiquinha Benzedeira.
1: Bom dia.
0: Dia, meu vizinho de cerca.
2: Bom dia, Castelo.
0: Estamos iniciando os nossos trabalhos ao vivo aqui na Aventura.
2: Acelera.
0: Canta, Godofredo. Canta, Galo Velho. 6:07. Já tá na hora de apartar os bezerros, ordenhar as vaquinhas, cuidar da horta, rachar lenha, jogar milho pras galinhas, tratar das criação, dos porquinhos.

0: bom dia pra você que tá no sítio, na fazenda. Pra você que tá ouvindo a Leitura FM no seu celular, correu o dedo no seu radinho de pilha. Você que tá na lida, você que tá chegando em casa agora cansado, moído. Bom descanso. O programa vai até às 8.
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0: Firma na traia. E vamos pra lida, porque se o gado morrer. O carrapato passa fome. Dia boiadeiro. Bom dia, boiadeira. Firma no laço e vamos pra cima.
2: Bom dia.
3: Bom dia.
4: Bom dia.
5: Bom dia, Castelo.
0: Segura.
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0: E vamos pegar descendo, porque subindo é contramão.
7: Oh, Castelo.
0: Nossa Senhora Aparecida, padroeira do Brasil, em nome da minha nação, te rogo para que cuides de mim, da minha família, dos meus ouvintes e dos meus amigos. Peço que interceda junto a Deus, nosso Pai, que nos atenda em nossas necessidades e se faça presente no lar e no coração de cada um de seus filhos. Não peço riqueza nem fortuna, apenas que não nos falte o necessário para vivermos com dignidade. Amém.

0: agradecendo a Deus por mais um dia, obrigado meu Deus por mais uma empreitada e sempre com a proteção da nossa mãezinha, Nossa Senhora Aparecida, estamos iniciando os nossos trabalhos ao vivo aqui na Aventura.
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0: Modão sim, modinha nunca.
2: Esse é o lema.
0: Porque aqui nós não toma mel, que nós mastiga bem. Moda no peito, senão eu dei.
3: Preto velho Sebastião.

0: Parafuso. Grande mestre, o saudoso Tião Carreiro, Tião Carreiro e Pardinho. Pedro Bento, Zé da Estrada, Preto Velho. Agora são 6:17, muito bom dia pra você que tá levantando agora, tá se esticando todo, parece um lagarto verde. Tá na hora de tomar um café 4F, frio, fraco, formiga no fundo. Eu já tomei o 5F, esse é o melhor que tá tendo, frio, fraco, formiga no fundo, fedido. Eita lasqueira no pé da goiabeira. A outra em que pula, eu sei que pula, eu só não sei se é égua ou se é mula. Agora são 6:17. Vai dar um alô pro seu Durvalino, Zé da Égua, Polidório, bom dia. Dona Cacilda, sítio Santa Luzia, lá na região de Piratininga. Meu vizinho de cerca do lado direito, André Pacola, do lado esquerdo, Zecão, da Araucária. Bom dia, Zecão. Zecão já tá na lida, já tá apartando os bezerros. Seu Polidório já tá ordenhando as vaquinhas, já tá adiantado. São 6:18 agora, 6:18. Muito bom dia para você que é funcionário público, taxista, motorista de aplicativo, bom dia. Motorista de ambulância, profissional da saúde, da educação, funcionário da Bracel, da Luarte, usina Barra Grande, usina São José, PHD Cana, NT Cana, Agrícola Três Lagoas, Agrícola Rio Claro, bom dia pra você que tá na lida. Mandou alô pro Ernesto, meu grande amigo Caio Fernandes, o Palito, porque é junto dos bons que a gente fica melhor. A Helena também tá ouvindo, a Mariana, bom dia. Alô Alisson, forte abraço, meu irmão, Polícia Militar, o Glauco e o Fowler. 6:19. 6:19, bombeiros, bom dia. Corpo de bombeiros, toda a equipe, toda a corporação, os bombeiros de Lençóis Paulista, GCM. Acelera. Firma na traia e vamos pra lida, porque se o gado morrer, o carrapato passa foda. Muito bom dia pra você que é coletor. Trabalho na parte na área da limpeza da cidade, na parte de reciclagem, né? Muito bom dia você da reciclagem. Fica aqui o nosso respeito, nossa admiração por esse trabalho tão importante. Acelera. 6:20, 6:20. Manda alô pro meu grande amigo Sandro Alponte, lá de Barra Bonita. O Kleber Jacomini. Bom dia, Klebinho. Forte abraço, meu irmão. Firma na traia e vamos pra lida. Acelera. Porque se o gado morrer, o carrapato passa fome. Canta, galo velho. 6:20.
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0: Bom dia pra você que tá levantando agora nessa manhã de sexta-feira. Mais perto de você.
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0: Moda no peito, senão eu deito.

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1: Seis e vinte e nove, 6 horas mais 29 minutos.

0: Aventura Melhor do Sertanejo, só modão, que nós gosta da modernidade, mas os modão nós ama de verdade.
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0: Canoeiro, Carreiro e Carreirinho, Concorde Paraíso, Ferro Abrasa, Gente da Minha Terra, Belmonte Amaraí.
1: Acelera.
0: Bom dia, agora são 6:32. Manda um alô pro meu grande amigo Caio Fernandes. Alô, Caio, forte abraço, meu irmão. A Thalita, lá da cidade de Dois Córregos. Sérgio Mendes, bom dia. César Jordã, obrigado pelo carinho da audiência, parceiro.
2: Bom dia, Aventura, bom dia, Castelo, Andino de Burguinha, Pedro, João Ligeiro, Crescer Pai M, para Fátima, para o Júnior da Tapera, o Marizão da Saúde e o Marquinhos Pinheiro. Obrigado, Castelo.
0: Tchau, obrigado, forte abraço, parceiro. Alô, Geraldo, bom dia, Geraldo Jordã. O Marquinho lá de Buribi também tá ouvindo, meu grande amigo Marquinho. Ô, meu irmão, forte abraço.
3: Bom dia, Castelhano. Bom dia, Maricota. Bom dia, povo Bastão. Tudo bem com vocês? Aqui está tudo bem, graças a Deus. Tenho que agradecer a Deus por mais um dia, né? Com fé em Deus, na Senhora. E quero que você toque uma bem bonita aí pra nós, os quatro cantos da casa, para oferecer para minha filha Maria Vitória, minha esposa Helena, para todos que estão escutando as narrações, para você, para toda a sua família Castelhano. Fica com Deus, tenha um bom dia, viu?
0: Bom dia, dona Cícera. Tchau, obrigado. O Zé Prandini também tá ouvindo. Paulo Piva, lá de Jaú. Alô, Paulo, bom dia. Mandar um alô pro Marquinho, o Marcos, lá da cidade de Barra Bonita. Meu grande amigo Sandro Alponte. Alô, Sandro Alponte, bom dia. O Cláudio, da Polícia Militar, bom dia. Meu grande amigo Cláudio. O velho Babini. Babini Gonçalves, alô Babini, bom dia. O Fernando Santana. Bom dia, Fernando, forte abraço. Toda a equipe da Aventura Pneus, obrigado pelo carinho da audiência. Firma na traia e vamos pra lida.
1: Acelera.
0: Porque se o gado morrer, o carrapato passa fome. 6:34, canta, galo velho.
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0: E já estamos de volta. Agora são 18h37. Bom dia. 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

0: ou paixão. 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
0: Porque aqui nós não ferve leite, mas toca fogo na vaga. Agora são 6:48. Gasta sua internet comigo.
2: E aí, Castelo, tá bom, meu parceiro?
0: Tudo certo, meu irmão.
2: O cara é um grifante. Toca pra nós aí, menina da barca, Barreirito, oferecer pro Ademir Maroto, pra todos.

0: esquece de pegar um casaquinho, hein? Passar desodorante no subaco. No sovaco. Você não fala subaco, o certo é sovaco. Sovaco. É estranho falar sovaco, né? É subaco. Não esquece de passar desodorante. E firma na traia. Vamos pra lida, porque se o gado morrer, o carrapato passa fome. Alô, Zé Pequeno, bom dia.
1: Bom dia, Castelo. Bom dia, Ventura. Bom dia, ouvintes. Bom dia, Vé Bastião. Bom dia, Maricota. Firme na traia e vamos pra lida. Se o gado morrer, o carrapato passa fome. Marcelo, toca um madão pra nós aí, ó. Toca aí, couro de boi. E manda um abraço pra nós aqui do Posto Tigrão. Zé Carlos, Donizete, Dodô, João Vitor, Pelego, o Luquinha. Manda um abraço lá pro Capitão 2, Johnny Sampaio, pessoal da Eletromax, Zagar, Rodamar. Manda também pro Hernando Estouba, Marquinho do Beribi, Zé Carlos Pinheiro, Rob Car. É junto do bom que a gente caminhou, hein, Castelo? Tenha uma ótima sexta-feira abençoada a todos, para vocês aí, pros ouvintes, para todos os ouvintes da região de Centro Oeste Paulista que tá ouvindo. E tamo na lida aqui, Castelo. E tenha uma ótima sexta-feira abençoada a todos. E tchau, obrigado, hein?
0: Forte abraço, parceiro. Tchau, obrigado. Simone também tá ouvindo. Meu grande amigo Mauri. Alô, Mauri, bom dia.
2: Stick. Bom dia, Castelo.
0: Bom dia, Marquinhos.
2: Como é que você tá?
0: Tudo certo, mas não é da
2: Bom dormir. Dia, velho.
0: Vem me deu um piado.
2: Castelo, Deus é bom demais, hein? Ô, meu irmão. Toca uma dor pra nós aí. Quero oferecer aos amigos do Rachinha, pro Jonas, pro Pê, pro Tenório, pro Barginha, Capitão Torres, pro Elcinho, professor Celso, pro Gilson Pascolati, pro Stefani do Guincho, pro meu compadre Fernando, pro Gilson Tempestade, a minha mestra, hein? Pro Beneguete, pro Zuluzão da Polimix, pro Quemal, parabéns, aniversário do Quemal, muita saúde, muita paz, meu irmão, aos amigos aqui de Morebi, pro Zói Verde, pro Justino, pro João Bençada, pra Fatinha, pro Piolim, pro Zulão, pra Dona Nena, pro Rômulo que tá se aprontando pra ir pra escola, pra Francine da Farmafran, a melhor farmácia de Morebi, pro Júnior, lá da Tapera Queimada, pro Odair, pro Guilherme, lá da NT Canas, pro Valdecir, lá do sítio Lajeado, porque aqui não, Castelo, aqui eu peidei, é seco.
0: Eita, mano. Será que você não esqueceu de ninguém, não, Marquinhos? Forte abraço, meu irmão. Bom serviço.
3: Bom dia, Castelo. Bom dia, Vé Bastião. Bom dia, Maricota. Bom dia aos ouvintes da Vitória.
0: Bom dia. Fena.
3: Uma sexta-feira abençoada. E um ótimo final de semana. Em nome de Jesus. A vó desse tipo caçador Borebê. Tudo certo aí, Castelo?
0: Tá daquele
3: se
0: der, jeito.
3: Vizinho de cerca. Toca pra nós aí, Capial. Firma lá atrás. Vamos pra lida. Que se o gado morrer, o carrapato passa fome. Mas vamos pegar decente e subir na contramão. Tchau, briga. Um forte abraço, Castelo.
0: Forte ótimo abraço. Forte abraço, vó desse. Alô, Borebê. Bom dia.
4: Bom dia, Castelo, bom dia, Ventura, bom dia, velho Bastião, todo o povo lençoense. Todas as manhã e tarde na escuta. Ô, Castelo, manda um abraço todo o pessoal lá do Posto Tigrão, tá? E também lá pro Zé Carlos. Conheci o Zé Carlos lá. Cara, gente boa mesmo, hein? Abração pra todo mundo lá, pra toda a equipe. E bom fim de semana.
0: Forte abraço, Ian. Tchau, obrigado.
5: Bom dia, Castelo. Bom dia, Ventura. Zafane, do projeto Preservando a Natureza. Ventura FM, projeto Preservando a Natureza, contribuindo por um planeta melhor. Um abração lá pro meu amigo Jefferson, lá do Paraíso. Fica com Deus, Castelo. Tamo junto.
0: Tamo junto, parceiro. Tchau, obrigado. Excelente. Firma no laço e vamos pra cima. Porque se o gado morrer, o carrapato passa fome.
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0: pra Orvael Zóio. Chegou Orvael Zóio, meu vizinho de ser, que moda. Moda boi, moda não, modão. Cabeceira, Zé Carreiro e Carreirinho, boi soberano, Capial. João Mulato Pardinho. Alô, Puli, seu fofoqueiro. Manda alô pro Puli, que já tá na vendinha, já tá na lida. Alô, Jardim Primavera, obrigado pelo carinho da audiência. O Puli, o Godofredo, Cláudio Rosa, muito bom dia pra vocês aí, viu? Obrigado pelo carinho da audiência. Doroteia. Agora são 7:03, 7:03. Gasta a sua internet comigo.
1: Bom dia, Castelo. Bom dia, Ventura. Bom dia, Lençóis Paulista. Sextou, hein? Sextou. E o velho Nascego não veio trabalhar de novo. Bom dia, velho Bastião. Eu sei que você tá escutando aí no seu radinho de pilha. Bom dia. Ô, Castelo, toca pra nós aí, boiada cuiabana. E um ótimo final de semana. Sextou. Tchau, obrigado.
0: Tchau, obrigado. Vamos tocar boiada cuiabana. Modão Cabeceira, forte abraço, Paulo. A Dora também tá ouvindo. Alô, Dora, bom dia. Daniel Carbelino, mais simples que painel de Jeep. Firma na traia. E vamos pra lida, porque se o gado morrer, carrapato passa fome. 7:04.

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0: Agora são 7h16. Você que tem compromisso às 8. Você que tinha compromisso às 7 já perdeu hora. Agora você tem compromisso às 8. Dá tempo ainda de lavar os olhos. Levanta, tomar um café 4F, frio, fraco, formiga no fundo. E vamos pra lida. Porque a vida é dura só pra quem é mole. Jean Giovanni, mensagem errada, mas gosta da modernidade, mas os modão nós amamos de verdade. Fim da estrada, Rio Negro e Solimões. Tá na hora de jogar milho pras galinhas. Dona Quirubina já tá jogando milho pras galinhas. O Durvalino tá apartando os bezerros, é da égua, tá ordenando as vaquinhas. São 7h16. 7h16. Bom dia, Paulinho Flamengo.
1: Bom dia, Castelo. Bom dia pra você, bom dia a todos os seus ouvintes. Paulinho Flamengo, passando por cá pra deixar um oi pra todos. E um feliz Dia dos Pais, domingo, pra todos os meus parceiros, meus amigos aí, beleza? Pra vocês também aí, os locutores da rádio, que são pais, beleza? Se der, toca um, escolhe um som aí pra mandar pra gente. Manda aqui pra galerinha aqui da rodagem da Bracel.
0: Forte abraço, parceiro. Tchau, obrigado.
2: Ô, Castelo, bom dia. Sexta-feira. Fim de semana chegando, beleza, hein? Marcelo, manda um modão aí, boa pra nós ter um carreiro perdinho, hein? Boi soberano pra nós, fazendo um favor. Não tocou ainda nenhuma dessas aí, faz um favor pra nós. E vamos que vamos, hein? Sextou. Tchau, obrigado.
0: Tchau, obrigado. Boi soberano já foi, parceiro. Pede outro aí. Alô, Chapane, forte abraço, Chapane Fio. Chapane Sobrinho também tá ouvindo? Tá indo pra Bauru, né? E ouvindo a Ventura FM, sentido capital interior, na rodovia Marechal Rondon. Vanessa Nogueira, minha vizinha de cerca do lado direito. Alô, Vanessa, bom dia! Vamos lá, Cícera gravou um áudio aqui bem curtinho, vamos escutar.
3: Casteliano, toque Nossa Senhora Aparecida, viu? Para oferecer pra você, pro meu esposo, Helena. Pra minha filha Maria Vitória, pra mim e pra todos que estão escutando, tá bom?
0: Tá bom. Tchau, obrigado.
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0: aqui da Aventura, Tulique Tinoco, Odão Cabeceira, Chico Mineiro, Dudu Dalvan, Atiradora de Elite, Chorar de Soluçar, de Paulo e Paulino, pra meter o chifre no chão e sair arando.
1: Eita, mano!
0: Piazinho chega até a coçar o chifre no barranco. Agora são 7h31, bom dia pra você que tá levantando agora, tá se esticando todo, parece um lagarto verde. O Servilho Almeida tá ouvindo. Forte abraço, parceiro. Tamo junto.
2: Bom dia, Castelo! Bora! Toca uma música boa pra nós! Toca aí o inquilino!
0: Tchau, obrigado! Forte abraço, parceiro! Caça sua internet comigo.
3: Bom dia, Castelo. Bom dia a todos que estão vindo. Eu quero escutar a música Mocoque Paraíso, Aquela Parede. Chama a música. E quero oferecer pro meu esposo Granfão e pra todos que estão ouvindo.
0: Tchau, obrigado. Aquela Parede, Mocoque Paraíso. O Caio Fernandes tá ouvindo. Palito. Guilherme, porque é junto dos bons que a gente fica melhor.
4: Acelera.
0: Firma na traia e vamos pra lida, porque se o gado morrer, o carrapato passa fome. 7h32.
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0: com ele, seu. Manhã de sexta-feira, dia 7 de agosto. Bom dia pra você que tá levantando agora. Alô, Sandro Alponte, alô, Barra Bonita, bom dia. Forte abraço, meu irmão.
1: Castelo, na hora que o Marquinho mandar aí, bom dia pra vocês aí, fala pra ele, ó. Vocês estão esquecendo do João Batista, ô Marquinho. Fala do João Batista aí. Manda um abraço pro Marquinho lá.
0: Falo sim, grande abraço. O Hilário do Varejão também tá ouvindo. Alô, Hilário, bom dia, obrigado pelo carinho da audiência. A Sabrina, a Ana Júlia, lá da cidade de Barra Bonita. Alô, Barra Bonita, bom dia. Meu vizinho de cerca do lado direito, o seu Durvali, o Zé da Égua do lado esquerdo, o velho Bastião que me deu um pial, velho desgramento, picareta. 7h46 agora, 7h46. Firma na traia e vamos pra lida, porque se o gado morrer, o carrapato passa fome.
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0: 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Bom dia. Bom dia. Estamos encerrando os nossos trabalhos, agradecendo mais uma vez o carinho da sua audiência. Para você que está começando agora, iniciando os trabalhos, bom serviço, que seu dia seja produtivo. Para você que está encerrando, bom descanso.
5: Cristiano Castelhano, o furacão do Centro-Oeste Paulista.
0: Segura!
5: Castelo, segura essa emoção.
0: E vamos pegar descendo, porque subindo é contramão.
5: Acelera.
0: Antes de ir embora, mandar um alô pro Cacita, meu grande amigo Cacita.

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1: O Manhã da sua sexta-feira, dia 7 de agosto de 2026, já está no ar. Tem Nayara Azevedo e Felipe Rodrigo. São 8:07 na sua sexta.

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1: E o Bom Astral está no ar e as previsões pra hoje, né, Kel?
2: É isso aí, Cido. Bora começar com quem é de Áries?
1: Bora.
2: Vou te contar, Áries. Seu jeito tende a ficar mais amável, solícito e carinhoso com quem convive e todos vão querer a sua companhia. Aproveite pra ir atrás dos seus interesses, pois há belas chances de encher o cofrinho. O número pra hoje é o 34 e a cor é o azul.
1: E você que é de Touro, hoje os astros prometem proteção extra e energias super benéficas na saúde e na beleza. Sua vitalidade estará na melhor forma e os cuidados com a aparência serão recompensados. Seus dons e talentos ficam cristalinos e você tem tudo para se destacar em suas atividades. Número 60, cor lilás.
2: Agora você, Gêmeos. Olha, Gêmeos, hoje tudo vai fluir do jeitinho que você espera e um dinheiro que nem contava pode entrar, hein? O dia traz outras vibes benéficas. O seu astral ficará elevado e sua alegria de viver ajudará a barrar qualquer bagacinha. O número é o 30 e a cor amarela.
1: Eu falo pra você que é de Câncer. Você vai ficar na maior harmonia com as pessoas queridas. Seu lar estará abastecido de boas energias e convívio familiar ganhará proteção extra. Bom período para embelezar, redecorar o seu cantinho. Número 33, cor bege.
2: E daqui a pouco a gente volta com mais previsões pro seu horóscopo aqui no Bom Astral. Pra quem é Leão, Virgem, Libra e Escorpião.
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0: Ventana 8:30, você curtiu Matheus Vargas e Kleber e Cauã, teve Bruno e Barreto, teve Luan Santana e Luísa Sonza, Henrique Castro e Grupo Menos e Mais, e lá atrás a Marília Mendonça. São 8:30 no nosso Manhã Aventura dessa sexta, dia 7 de agosto de 2026. 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É o nosso protagonista, é a pessoa mais importante de todo esse contexto da Rádio Ventura. Precisamos da sua presença, da sua companhia, da sua dica, da sua sugestão, crítica também. É um ambiente bem democrático, você pode falar, pedir o que você quiser, comentar, tá bom? Pelo 3264-9090, tem toda a liberdade do mundo aí, ó, né? Tem toda a liberdade, tem carta branca para falar tudo que você pensa sobre a Rádio Ventura, sobre a gente aqui no dia a dia. Estamos aqui para te ouvir, para ver o que você tem para dizer. 3264-9090, e não importa, é o que você vai falar para a gente. A Ventura tá feliz demais, a galera demais, em saber que tá todo mundo participando, deixando recado no WhatsApp e levando prêmios. As promoções vão bombando por aqui. É sexta-feira, sexta, tem chuva, mas tá gostosa amanhã, né? Já é 7 de agosto, tem tábua de frios para você, não importa do queijo dessa promoção que é maravilhosa. 8:32, já tô te esperando por aqui. Você continua no Bom Astral, curtindo. Vem mais um bloco por aí, eu volto daqui a pouquinho. 8:32, não vai perder a hora aí.
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3: Bora pra mais previsões, Kiazinha?
4: Vamos lá, Cido, tem mais previsões pro seu horóscopo, chegou a vez de Leão. Leãozinho, é o seguinte, Cido, se depender do céu, você deve estar de braços dados com a sorte. E vai espalhar o seu alto astral, sua graça e a sua alegria por onde você estiver, tá?
5: Nem me esforço.
4: Olha, os astros deixam a sua comunicação ainda mais cativante e assertiva, e é sinal de que você vai lacrar e brilhar nos seus contatos. Hoje você tá...
6: Opa, tô tá, hein? Eu tô pronto.
4: Tá podendo. O número é o 53 e a cor é o azul.
6: Então, minha idade.
4: Minha idade, 53. Achei que era 35, Silvio.
6: Então, eu só quis brincar. Cara.
4: Ah, tá.
6: Comigo contando mentira. É, virgem, sonhando com dinheiro no bolso e amor no coração, novos horizontes estão previstos no trabalho e proposta de emprego em outra empresa ou cidade não está descartada. Treinamentos e aprendizados virão de encomenda para você, para que possa evoluir profissionalmente. Número 6, cor verde.
4: Agora com você, Libra. Atenção, Librinha. Os astros trazem as melhores promessas para você. A sua sorte e os seus encantos ficarão a milhão e conquistas serão alcançadas. Outros astros também jogam no seu time e garantem que o

0: disposição também conseguirá contagiar quem estiver à sua volta com sua motivação e, de quebra, pode fazer alianças ou acordos vantajosos que devem refletir em seus ganhos. Número 40, cor preto.
1: Daqui a pouco a gente volta, viu? Com as últimas previsões pro seu horóscopo aqui no Bom Astral. Pra quem é Sagitário, Capricórnio, Aquário e Peixes.
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0: Que semana é essa? 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
3: Ventura 8:37. Bora curtir muito mais no manhã.
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3: Manhã de sexta-feira. Como é que tá a previsão do tempo aí? Tem chuva, tempo, céu nublado aí, encoberto, chuvisqueirinho. É, por enquanto, de leve, sem muita intensidade, mas essa é a real situação nessa sexta-feira. Manhã Ventura já tá ao vivaço, deixa eu só conferir a temperatura, é o que a gente faz toda manhã, de praxe já, a gente trazer essa informação, é relacionada à previsão do tempo. Nesse momento, 18 graus, tá bacana demais. Nublado, chuvisqueiro, a máxima não passa de 24, não passa de 24 graus hoje, a mínima 16. Eu já vou repetir, 18 graus é a temperatura nessa sexta-feira, 8:38, já com o WhatsApp ativado, já todo mundo mandando mensagem, todo mundo animado, querendo presente, já numa vibe legal, gostosa, já imaginando o final de semana. A gente diz que durante esse mês de agosto não tem nenhum feriadão, mesmo assim a turma não arreda, não desanima, é, não tem feriadão. Todo mundo trabalhando sem parar nesse mês de agosto. Aí no próximo mês, setembro, você vai ter um montão de feriado prolongado, né? Você vai trabalhar só uns 10% no mês de 10% do mês de setembro. Agosto é inteirinho, fechado. Mas é sexta-feira, tá bacana, tá legal, tem música demais, tem espaço pra você pedir a sua também pelo WhatsApp da Ventura. Você tá onde? Que bairro você tá? Você tá na Secap? Em Edna? Você tá onde? Em Silvana? Ah, você tá em Macatuba? Bom dia, pessoal da região também ligados com a gente aqui. Você tá na Cruzeiro? Ah, você tá na Rondon? Que bairro você tá aí? No Birama? No Caju? Tem outro bairro aí que tá ouvindo? No Mamedina também. Pessoal do Primavera, Júlio Ferrari, de ponta a ponta, todos os bairros, você pode passar aí e comprovar o que eu tô falando. O som da Ventura tá ecoando em toda a cidade, em todos os bairros e no centro também não é diferente. Pessoal trabalhando também nas empresas por aí, tem lá um som ambiente nas lojas, o somzinho ambiente, você pode olhar e confirmar, é 90.1. Pessoal nas rodovias passando por aí também já sintonizaram o rádio potente moderno do caminhão, já sintoniza automaticamente os 90.1. Então, uma ótima sexta, Deus proteja vocês nessa caminhada pelas rodovias desse Brasil, essa jornada incrível aí, tá bom? Que não falte saúde, paz, força, né? E muita proteção por esses caminhos aí da vida. Faltam 20 para as 9. Não esquece da promoção Sextou com a Ventura, tábua de frios para você, 3264-9090, tô te esperando. É Roberta Campos e o Vitor Clay cantando em 90.1.

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1: E agora, as últimas previsões pra hoje, né, Kel?
2: É isso aí, Cido. Tem as últimas de hoje e chegou a vez de Sagitário. Olha, Sagita, hoje não deve faltar foco, empenho nem determinação pra você render mais no serviço. Os astros aumentam a sua capacidade de concentração e garantem que a sua produtividade vai trazer benefícios pras finanças, ampliando os lucros e os ganhos. Seu número hoje é o 4 e a cor é o azul.
1: E chegou sua vez, Capricórnio. Hoje os astros desenham o cenário perfeito pra você lacrar e lucrar. O dia será ideal para você tirar a barriga da miséria. Pode até ganhar algo em jogos, rifas ou apostas. Seus talentos e qualidades estarão tinindo e a hora de ir atrás do que ambiciona é agora. Número 36, cor roxo.
2: Agora você, Aquário? Olha só, Aquário, pode levantar as mãos pro céu e agradecer, porque razões não vão faltar, hein? A sua criatividade estará turbinada e projetos que idealiza podem sair do papel. O período é propício para você conhecer gente diferente, ampliar a sua rede de relações e também as suas amizades. Hoje o número é o 10 e a cor é o cereja.
1: Sua vez, Kelzinha. Opa. Peixes no ar. Hoje você pode ter vários interesses para cuidar, mas nem por isso deixará as relações pessoais de lado. Ao contrário, você deve mostrar um jeitinho mais atencioso, comunicativo, prestativo com seus queridos. Número 19, cor magenta.
2: Então tá, essas foram as previsões de hoje pra você.
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1: É o som deles, Dizeneto e Cristiano, no nosso manhã. Ao vivaço pra você, 90.1 na Ventura FM, é a sua rádio. Tá com você onde quer que você esteja, onde quer que você vá, ao longo dessa sexta-feira. Que bom que você permite, que você deixa a Ventura ficar do seu lado aí. E ó, que coisa boa que não falta, né? Todos os seus aspectos, a Ventura completa o seu dia. Músicas, muita música, é uma melhor que a outra. As mais gostosas músicas que você começa o dia cantando, vai pro trabalho no carro cantando, tá trabalhando, tá cantando, tá em casa, fica cantarolando, vai pra cozinha, tá cantando, vai lá fora, tá cantarolando, cantando junto com a Ventura, né? Que bom que você tá aí animado. Manda mensagem de áudio então, pelo 3264-9090, já pra participar, pra fazer parte da Ventura FM, porque a gente, eu sempre digo aqui, eu sei que você tá ouvindo, você tá em sintonia com a gente, tá de ouvido colado, mas eu quero saber notícias de você, é o mais importante, isso me deixa feliz, me deixa mais calmo, mais tranquilo, meu dia fica melhor quando eu tenho notícias de vocês aqui, porque tem ouvinte que some, eu falo, caramba, cara, cadê aquele ouvinte? Aquele ouvinte lá sumiram, será que tá tudo bem? É, o que está acontecendo? Mas aí não tem segredo nenhum, você só deixa um bom dia, daquele bom dia bem longo aí no seu WhatsApp, já para eu saber que você tá bem, que você tá batalhando, tá correndo atrás aí, e a gente tá nessa, todo mundo junto, né? 9:03, horário de Brasília, porque aí no final de cada programa tem presente, tem as promoções mais vivas, mais incríveis, mais famosas de toda a região, que são as promoções da Rádio Ventura, das quais os ouvintes sempre se dão bem. Aliás, muito bem. Hoje é sexta-feira, já tem essas incríveis tábuas de frios do Empório do Queijo, que são simplesmente magníficas, né? Pro seu final do dia, já para aquele momento de relax, já relaxando. Foi uma semana corrida, poxa vida, como a gente trabalhou bastante. Eu comecei a trabalhar 7:30 da manhã e fui até a 00:04, né? Todo dia, então tô cansadão, e você imagina que era essa tábua de frios, uma bem geladinha, para relaxar, uma música boa, lá no final do dia, uma música sertaneja, por exemplo, né? Com o Castelo no sertanejão. É bom, não é? Então pronto, imaginou? Então manda mensagem, não fica só imaginando aí. Manda mensagem, bora tornar isso aí realidade. Você vai se dar bem, é, vai levar esses presentes pra casa ao longo dessa sexta-feira. 3264-9090, tô te esperando por aqui, seu Wesley. Manda mensagem aí, mandando mensagem. É, seu time foi embora ontem, seu Wesley. Deu área. Pô, e aquele gramado da Neoquímica Arena, da Neoquímica Arena, cá entre nós, hein? Era considerado o melhor gramado do Brasil e, na verdade, agora, né? Acabou se transformando no verdadeiro pasto. Fala um campo ruim aqui, um pastão. Campo ruim da fartura? Não, da fartura o campo era bom. Não, não fala assim da fartura, não. Estou falando um pasto mesmo, que é o estado que está o gramado da Neoquímica Arena agora, nesse momento, com essa pausa para a Copa do Mundo, né? Os caras abandonaram, negligência total, um descaso total com o gramado da Neoquímica Arena. Está parecendo um campo do Guedes, do Alfredo Guedes, é um pasto? Será não, o campo era bom, eu lembro que eu jogava lá. Paranhos. Não, campo de Paranhos, ele era meio declinado assim, né? Mas era bom também, era bom. Vocês estão comparando com esses campos aqui da região aqui, dão de 10-0 na Neoquímica Arena hoje, que outrora já foi considerado o melhor gramado do Brasil. Hoje tem buraco aqui, tem buraco ali, tem falta grama lá, tem... Meu Deus do céu! E o Coringão acabou sendo eliminado pelo Internacional da Copa do Brasil. Venceu por 2-1, time apático, não cria, não chuta. E o Diniz fica lá na beira do gramado, na beira do campo, olhando com aquela cara feia de cabeça baixa e não faz nada também. Mas a verdade é que foi embora. E esse Hugo Souza, hein? Esse Hugo Souza, cada gol que esse cara toma, cada gol que esse cara toma, gol, aquele chamado gol espírita, só ele toma esses gols aí, Hugo Souza. 2-1 pro Coringão, o jogo de lá tinha sido 2-0, nasceu Wesley e o seu timão deu adeus, está eliminado da Copa do Brasil. São 9:06, horário de Brasília. Então, quero a sua mensagem pelo 3264-9090. Manda recado por aí daqui a pouco. Eu também vou dar aquele salve, mandar beijo, abraço para todos vocês que estão em sintonia e as mensagens já vão pintando por aqui que eu tô vendo. Claro que todo mundo quer promoção, quer presente, tão certo vocês, mais que certos, tem tábua de friso o dia todo no Empório do Queijo da promoção Sextou com Aventura, tá bom? 9:06.

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0: Sexta-feira! Ah, que beleza! Que tal?

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0: O manhã vai continuar. São 9:12, horário de Brasília. Super sexta-feira, sextou. Essa semana demorou pra passar, vocês não acharam? Demorou um pouquinho, né? Pra passar essa semana, foi lenta, gradativa. Será que é porque eu trabalhei muito? Nós trabalhamos muito? Você achou que passou depressa, não? Eu achei que demorou. Achei que demorou uns 9 dias assim pra passar. Mas enfim, é sexta-feira, você já tá aí de bem com a vida, já comemorando, né? Já tem alguma coisa boa, legal, gostosa para fazer. Sexta-feira é assim, chegou sexta-feira, já vem um monte de ideia, um turbilhão de ideias, né? Na cabeça, um monte de coisa bacana para fazer com a família, com os amigos, com o namorado, com a namorada. É sempre bom demais. Só dá uma olhada no seu calendário, hoje é 7 de agosto de 2026, uma sexta-feira aí, ó, que amanheceu com uma chuva. É a mudança do tempo aí em todo o Brasil, que começou com essa chuvinha, tá leve ainda, não sei como que vai ser ao longo do dia, mas a verdade é que a máxima da temperatura não vai passar de 24 graus, então certamente que esse sol não vai ser muito presente hoje, é o que eu imagino. São 9:13, a Denise também tá curtindo, dona Denise, boa sexta-feira, o Donizete Milani também já tá com a gente, né, irmão? Sempre ligado na programação da Rádio Ventura, esses ouvintes são assíduos, sempre junto com a gente aqui, deixa eu ver, o Cazu também, você tá aí, Cazu? Tá tranquilão? Ficou feliz ontem com a eliminação do Coringão da Copa do Brasil, até porque seu time já caiu já 1 mês atrás, aí 2 meses atrás lá, né? Mas ontem os São Paulinos e os palmeirenses e santistas vibraram com a eliminação do Coringão da Copa do Brasil. Quem que é o atual campeão da Copa do Brasil? Aí é o Corinthians, foi campeão ano passado. Dona Iracema, bom dia também. Quem mais aqui? Deixa eu ver. Ale também curtindo, beijo pra todos aí da Secap. Quem mais? Danilo também, em sintonia, Danilo, trabalhando, boa sexta-feira, queridão, bom café da manhã por aí. 3264-9090. Sexta-feira tem a promoção Sextou com a Ventura. Que bom que você tá aí ligado. Que bom passar mais essa manhã bem do seu lado aqui em 90.1, viu? Que honra. São 9:14, tem Simone Mendes cantando em 90.1.

0: 9:16, é muito mais músicas, é a sua rádio mais perto de você. É Aventura FM, 90.1. É a Simone Mendes, Saudade Proibida com a Simone Mendes. É muita música legal, você tá curtindo aí, 9:17. Pessoal trabalhando em sintonia. Valnei curtindo, trabalhando nessa sexta-feira, né, queridão? Uma sexta-feira vibrante pra você, tá bom, irmão? De muita força aí, Valnei, na sintonia. Bom trabalho e obrigado sempre. Pronto, tá participando da promoção Sextou com Aventura. Boa sorte aí. É, quem sabe daqui a pouquinho tem essa tábua de frios pra você do Empório do Queijo, né? Bom dia também pra quem tá aí, as meninas de onde? Onde que as meninas estão curtindo nessa manhã? Na Parada Gourmet. Onde fica a Parada Gourmet? No centro. Então, abraço, beijo para todas as meninas, para a equipe toda da Parada Gourmet na sintonia junto com a gente aqui no nosso Manhã Aventura. Quem mais tá ligado, curtindo a programação aí? Maria Paula, tá na sintonia, Maria? Deixa eu ver aqui, você tem um áudio?
1: Bom dia, sou a Maria Paula.
0: Oi, Maria.
1: Eu toda a programação para a Claudineia, que está lá na marmitaria, fazendo aquela comida deliciosa.
0: Olha só, então beleza, tá dado o recado. Quem mais tá aqui na programação, deixando já mensagem pra gente? A Jaqueline, né, Jaque, também aí, ótima sexta-feira. Quem mais? A Adriana também tá sintonizada. Beijo, querida, aí pra todos o Birama, tá bom? Sempre na sintonia com a gente. O João Aparecido também já tá chegando pra ficar no Manhã Aventura. O Fernando também, né, Nando? Já curtindo a gente aí. Tudo de bom pra vocês, pra família toda aí. Neuza também, tá legal por aí, Neuza? Quem mais? O Alan. Fala, seu Alan, tá por onde? Trabalhando também nessa sexta-feira. Viu só, a turma trabalhando, mas tem que ter aventura do lado ali, tem que ter programação musical, tem música. É tradição agora, né? Tem que tá trabalhando ali, mudou, tempos modernos. Você pode sim ter ali, ó, curtindo, pessoal da obra, pessoal na empresa, no consultório, na lanchonete, na padaria, é, no posto de combustível. Tem o radião ligado em sintonia, foi tudo liberado, é bom demais. Fica legal o ambiente, fica bacana, fica leve, fica gostoso. 9:19, dê um espacinho ali para tomar uma água, passa, pega o smartphone e manda mensagem para Aventura para poder fazer parte das promoções. 3264-9090. Essa sexta-feira traz essas tábuas de frios incríveis pra galera toda. Quem mais tá aqui? Deixa eu ver. Cleide também já chegando. O Álvaro também tá curtindo a programação já junto com a gente. 9:19 no horário de Brasília. Quem mais? Tem mais áudio aí? O pessoal tá animado pra áudio
2: hoje. Bom dia, Aventura.
0: Oi.
2: Aqui é o Sérgio Areópolis.
0: Areópolis.
2: Coloca no sorteio, vai que eu ganho, hein?
0: Então.
2: Nunca ganhei nada até hoje, mas vamos. Eu tenho sorte. Sextou
0: Sérgio de Areiópolis, né? Tá na sintonia com a gente. Ganhar o prêmio? Tem que vir buscar de Areiópolis aqui? Mas não é longe? Tem ônibus que vem de lá pra cá, não? De hora em hora, tem o busão que vem? Pega na rodoviária de Areiópolis? Mas é longe, hein? De ônibus de Areiópolis até aqui dá o quê? Umas 2:20? Mas ele vem, se ele ganhar, ele vem buscar esse prêmio aqui na Aventura. É, tem busão de hora em hora lá, a jardineira. São 9:20 da manhã, Cláudio também curtindo. Bom dia, seu Cláudio. Fala aí, seu Luizian.
3: Ô, Marcel.
0: Oi.
3: Bom dia pra você, rapaz.
0: Dia.
3: Hoje eu tô em casa, tô trabalhando aqui.
0: É.
3: E tô fazendo companhia aí, ouvindo seu programa aí, tá?
0: Beleza, irmão.
3: E estando no carro também, eu tô ouvindo seu programa aí.
0: Uhum.
3: Quase não participo, mas tô na escuta, hein?
0: Tá dando recado.
3: Bom final de semana pra você, Márcio.
0: Beleza, abraço, fica com Deus aí, ó. Daqui a pouco eu volto com seu 9:20.
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6: Oi, gente! Pezinho na sexta, tudo de bom! E pezinho no final de semana também, né, Kel?
5: Eita, coisa boa! Pezinho tá quase lá, hein?
6: Lele, viu? Conta tudo no ar e claro, a gente tá cheio de emoção, de coisas boas, de energia boa pra essa manhã de sexta-feira e você tá curtindo, vai curtir mais ainda sabendo o que acontece no mundo artístico, as informações essenciais da sua novela preferida.
5: Verdade.
6: Tudo isso, né, Kel?
5: Verdade, tudo isso e muito mais. Tem a nossa alegria também por aqui, né, Cido?
6: Sem dúvida nenhuma.
5: Essa é incomparável.
6: Em claro. Vamos começar então fofocando?
5: Olha só, a espera dos fãs por músicas novas da Riri. Sabe quem é Riri?
6: Não.
5: Rihanna!
6: Ah, bom aqui.
5: Bom, é que eu sou íntima dela.
6: É outro padrão.
5: Ah, outro papo, né?
6: Então.
5: Olha, gente, eu não vejo a hora dela lançar coisa nova, mas ela só quer lançar coisa de maquiagem.
6: Oh. Ah, é?
5: Coisa de louco. Agora, segundo o maridão dela, o cantor A$AP Rocky, a cantora já tá trabalhando num novo projeto musical. Eu amo que o A$AP Rocky, ele é boca de sacola. Entendeu?
6: Boca de sacola.
5: Pois é, durante uma entrevista, o rapper revelou que a Rihanna tá num estúdio preparando material inédito e brincou que poderia ter problemas por antecipar essa informação.
6: Arrumou, né?
5: Olha, esse novo álbum vai marcar o retorno da artista à música depois do lançamento do Anti, lá em 2016, gente.
6: Faz tempo, hein?
5: 10 anos!
6: Então?
5: Enfim, eu não vejo a hora. Eu tô com saudade de cantar com a Rihanna, gente.
6: Verdade.
5: Ela é uma artista ímpar, né? Fala sério.
6: É a singularidade na forma de trabalho dela.
5: Pois é. Bom, tomara que chegue em breve, né, Cido?
6: Ah, sem dúvida nenhuma. E a gente vai estar contando aqui, atualizando a galera, né?
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4: 9:25. Todo mundo ligado, os ouvintes da Ventura com a gente na programação do Manhã Ventura. Sempre bom estar em contato com essa gente boa. Nas edições diárias do Manhã Ventura, sempre de 8 até as 10. A gente tá aqui de segunda a sexta. Amanhã tem, claro, tem mais. Amanhã tem sabadão, das 10 ao meio-dia também, se Deus quiser. Ele vai querer. São 9:26. Não esquecem, tem a promoção Sextou com a Ventura. Já, já, em instantes, tem sorteio da primeira tábua de frios para você aqui no Manhã. E é esse sorteio vai acontecer durante todo o dia. Nessa sexta, 7 de agosto de 2026.
8: Ô, Marcos,
4: oi.
8: Bom dia.
4: Bom dia,
8: Ventura, é o Celso.
4: Fala, Celso.
8: É meu nome, sorteio, hein? Toca um rodão aí pra nós aí, ó.
4: É.
8: O pessoal aqui da usina São José aqui, ó. É. Trabalhando aqui na usina aqui.
4: Na usina.
8: Beleza?
4: Beleza.
8: Toca um rodão aí pra nós aí do Rio Negro e Solimões.
4: Maravilha, 9:26, abraço pra todo mundo aí, então, da usina. Muitos amigos na usina, nas usinas aí de uma forma geral. Quantas usinas tem aqui? Deixa eu ver, conta aí. Uma, duas, na região aqui, na região toda. Umas 10, não chega a 10, né? Uma região forte, cultura de cana, cultura forte de cana-de-açúcar. Tem uma, duas. Barra também tem. Barra Bonita também tem. São Manuel também tem. Sei lá, uma meia dúzia de usinas aí. Tá a galera sempre em sintonia na usina, curtindo a gente aí. Obrigado sempre pela sintonia. Uma excelente sexta de trabalho e de saúde para todo mundo. A Maria Moreira também, né, Maria? Tá curtindo aí na programação. Quem mais? Letícia Soares também, dona Letícia. Bom final de semana e ótima sexta aí também, curtindo. Rose Moreto tá por aqui. A Denise também, já nessa manhã junto com a gente, né? Todo mundo curtindo. Um abraço também para todos a VPM. O que é VPM? Qual que é o significado de VPM? Mas enfim, um abraço para toda a equipe. Deve ser uma empresa. Pessoal trabalhando aí nessa manhã. Cláudia Rosária também já tá por aí, dona Cláudia, curtindo a programação. A Fernanda também, tá ligada aí? É bom café da manhã, coisa. Ó, o Ronaldo Correia também tá curtindo a programação. Esse é o nosso Manhã Ventura. Já são 9:28? Mas não comecei o programa agora há pouco? Já são 9:28? Meu Deus do céu. Então manda aí, já já vai pintar o sorteio aqui da tábua de frios. Daniel, Projeto Motos também, curtindo a programação aí, oficina Projeto Motos aí, abraço Daniel, pra todo mundo aí, pra galera, pra rapaziada toda aí. É a Nani também do Centro Automotivo, né, Nani? Um abraço aí então pra todo mundo aí do Centro Automotivo, Nani. Quem mais aí? Deixa eu ver o Peba, como é que você tá, Peba? O Maurício Peba do Jardim América, curtindo a programação do Manhã Ventura. São 9:28, todo mundo participando. 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Vocês querem modão, né? Modão nessa manhã de sexta-feira. Vocês querem? Pra machucar o coraçãozão já sofrido. 9:29 tem Zezé de Camargo e Luciano cantando em 90.1.

0: É, vocês pediram modão aí, agora fica todo mundo aí churamingando, ó. Olha lá, descendo lágrima, uma gotinha aqui, uma lágrima, olha lá. Mexe com o coração, sacode esse coraçãozão sofrido aí, ó. Vocês pediram. Zezé de Camargo e Luciano, de 1911. Dois Corações e uma História, de 1911 essa música. Essa é uma das primeiras canções, uma das primeiras letras elaboradas pelo nosso grande compositor, um dos maiores do Brasil, que é o Zezé de Camargo. Foi feita por ele, essa música foi de autoria dele, lá no sítio ainda em Goiânia. Esse é aquele sítiozinho lá que o seu Francisco trabalhava lá, na beira da estradinha, lá nos cafundó de Goiânia, não tinha? Fim de mundo. Não foi lá que ele sentava embaixo da árvore lá e no pé de jatobá e compôs essa música aí, bacana essa música, né? Deixa eu baixar pra cá. Beleza, Zezé de Camargo e Luciano pedindo um modão, curtiram. Ó, quem mais tá curtindo aí? Sérgio também ligado na programação, seu Sérgio, bom dia aí pra todos aí da Cruzeiro, viu? Tudo de bom pra galera aí em sintonia. O Renato também tá curtindo, bom dia Renato, a todos aí de Pederneiras, todo mundo da sintonia em Pederneiras, bom dia pra região magnífica aí. Já parou de chover, Marquinhos? Nem vai ter chuva durante o dia então, já limpou o céu aí, ó. 9:34, Barra Bonita na sintonia, Patrícia, sempre curtindo a gente lá, beijo Pati, todo mundo por aí. Jaú também, saúde e paz pra Jaú. Quem mais? Bauru também, tudo legal aí, Bauru, curtindo a programação. Quem mais tá aqui com a gente? Borebi também, tem chuva em Borebi? Não tem chuva em Borebi, todo mundo trabalhando, batalhando. É, Agudos, a Marcela também, sempre ligada em Agudos, né Marcela? Saúde e paz para Agudos aí. São 9:34, daqui a pouco vai pintar então o sorteio de tábua de frios do Empório do Queijo. Quem tá dando risada aí? Quem tá rindo à toa aí? Soltou uma risada aqui a tua. Deixa eu ver aqui, deixa eu conferir mais aqui, mais participações. O Lorival Evangelista, tem chuva na Secap, Lori? Ou tá tranquilo por enquanto por aí? Quem mais aqui? Deixa eu ver, Cleusa também, dona Cleusa. Bom dia, grande amiga. Tudo de bom pra você aí. O Carlos Gomes também. Ó, manda recado rapidinho, 3264-9090, tá bom? Vocês estão tomando café ainda? 9:35, tem café por aí ainda? Tem? Eu fico tomando café até as 10, né? É um bate-papo aqui, a gente vai apresentando aqui, é um bate-papo com o Marquinho ali, a gente vai nesse café, chega 15 para as 10, não tem mais nenhuma gota na garrafa. Aí toca o Marquinho passar um novo café para tentar durar durante o dia aí para a galera que chega aqui, pro Adriano também, que é um cafezeiro de mão cheia, hein? Como gosta de café esse Adriano? Ali não gosta tanto, né? Castelo também não bebe café, não é adepto de tomar café. Cian gosta? Cian também é um cafezeiro, eu adoro café. De manhã é bom café. Não pode faltar um cafezinho bem forte, tem que ser forte. Um café da sogra era forte, da mãe era especial. Da esposa? Não, ela não faz café. Não tem esse costume de fazer café. É uma geração diferente, elas não fazem café. É tudo a sogra que faz, a mãe. Tá? E o Marquinhos aqui. Então, café forte, bem encorpado, dá um up para você começar bem o dia. De manhã, indispensável, é vital, é o que me move de manhã, um bom café. À tarde, nem tanto. À tarde, eu prefiro um suco, uma gelada, não. Deixa isso pra lá. 9:36, eu volto já.
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2: Chegamos, Kel, em Quem Ama Cuida.
5: Vamos lá, né? Trazendo resumão dessa sexta-feira. Eita, que hoje a Sueli vai avisar o Ademir pra não chegar mais perto dela. Ela tá brava. E a Nancy vai sentir a indiferença do Camilo hoje.

0: podem ir, hein?
1: A casa tem que cair pra alguém, né?
0: Olha, o Laurentino vai contratar a Adriana pra servir no restaurante. Oh. E a Adriana vai ver o Pedro e a Bruna lá no restaurante.
1: Xis, oh, meu Deus. Vai ficar até sem apetite a menina.
0: Só que a Bruna vai provocar a Adriana, você acredita?
1: Ah, é previsível, né? Tá com raivinha, né?
0: Tá com raivinha. E agora vai pedir ajuda ao André pra marcar um encontro com a Sueli. Já a Adriana vai dizer a Liris que tá feliz no trabalho do restaurante da Nancy, né? E a Sueli vai até a casa da Dora. E a Adriana vai encarar o Ademir ao encontrá-lo na rua.
1: Isso que acontece hoje, sexta-feira, na sua novela Quem Ama Cuida, que rola mais tarde, né, Kel?
0: É isso aí.
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0: Faltam 20 para as 10. Bom dia, o nosso manhã vai continuar. 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
0: Faltam 20 para as 10. Tenho mais 3 minutos que eu dou de tempo aqui para você tomar atitude nessa sexta-feira. Manda mensagem para o WhatsApp 3264-9090. Deixa aí um recado, tá bom? Você escolhe mensagem de texto, digita aí um bom dia, uma mensagem. Mensagem de áudio também, manda para cá. Olha lá, 3 minutinhos para você fazer isso, para eu jogar ali a relação de participantes de hoje, para ser realizado o sorteio já da primeira tábua de friso em Empório do Queijo, dentro da nossa promoção incrível. É a promoção Sextou com a Ventura. Já tá mandando aí? Manda aí, vou esperar então, espero. 19 para 10. Ela tem digitando ali, tá digitando ali. Eu vou esperar por aqui, vou esperar. É isso aí, galera. Vanessa, tá bem, Vanessa? Tá tranquila? Ótima sexta-feira, tá participando aqui já. Obrigado, querida, pela participação aqui. Deixa eu ver. Quem mais aí? A Franciele, pessoal que trabalha na coleta de reciclagem aí. Abraço pra todas vocês aí, tá bom? Ótima sexta-feira aí, o Ederaldo curtindo a gente, Ederaldo também. Né? Cícera, tá curtindo aí, Cícera? Tá onde? No Santa Terezinha. Quem tá no Grajaú aí? Onde fica o Grajaú? Sempre ouço falar, mas não sei onde fica isso aqui. Pra que lado que fica? Pega uma bússola aí. Né, Pedrinho? Sempre curtindo a gente no Grajaú. Ele e a Tânia, sempre junto com a gente no Grajaú. Não sei onde fica o Grajaú. E mais aí, a Márcia Santana, né, Márcia? Beijo, querida. Boa sexta-feira também. Pronto. Vai ser feito o sorteio agora, 18 para as 10, nessa sexta gostosa, dia 7 de agosto de 2026. De paz, né? De paz. Bora matar a saudade com o Melim, com a banda Melim. Diz aí, que tal você conheceu o meu quintal? 18.

0: 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É assim o Point dos 90.1. Entre a equipe da Aventura e os ouvintes queridos. Melim, Quintal. 15 para as 10. Ó, intervalo rapidinho para voltar daqui a pouquinho com o resultado de promoção. Já fez a promoção aí? Aliás, já fez o sorteio aí? Pronto, vai sair daqui a pouquinho então a primeira tábua de frios em Empório do Queijo da promoção Sextou com a Aventura. Continue ligados aí, hein? Fica aí. Intervalo rapidinho. Dicas importantes comerciais aí, ó, para faturar. É o cara do lado ali da sala do lado financeiro fica olhando aqui, ela precisa faturar. Ele fica mostrando o cofre. Ele fica mostrando o cofre, apontando pro cofre. Precisa encher o cofre, tem que faturar. Beleza, então 15 para as 10, horário de Brasília. E daqui a pouquinho depois tem sorteio para você, tem resultado de promoção. Promoção Sextou com a Aventura por aqui.
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0: Raquelzinha.
1: Tem mais fofoquinha quentinha saindo, hein?
0: Opa!
1: Olha só, a cantora Fly usou as redes sociais pra rebater algumas críticas recebidas depois dela comemorar que o álbum Sertões tá elegível ao Grammy Latino.
0: Ah, é?
1: Pois é, a cantora esclareceu que em nenhum momento afirmou ter sido indicada à premiação e disse apenas que celebrou o fato do disco estar apto pra concorrer.
0: Ah, isso é legal, pô.
1: É, gente, às vezes a gente tem que celebrar até as pequenas vitórias, né?
0: Verdade, não é? E porque isso decepciona menos na vida,
1: né? É verdade. Olha, segundo a Fly, outros artistas também divulgaram a elegibilidade de seus trabalhos, mas apenas a sua publicação gerou repercussão negativa. A ex-BBB afirmou que enfrenta resistência desde a participação no reality BBB, né? E lembrou que a sua carreira como cantora começou muito antes da televisão. Por fim, ela decidiu se pronunciar por acreditar que as críticas ultrapassaram os limites, né, gente?
0: É,
1: mas não pode comemorar nada também.
0: É, que saco, né?
1: Assim, eu não vi a publicação, mas desde que ela tenha deixado claro que foi só a elegibilidade do álbum e não que o álbum estava concorrendo, então tá tudo certo, tem que comemorar.
0: Mas vai ter sempre aquele cara que precisa carpir um lote, só que vai lá e encher o saco dos outros.
1: É verdade.
0: É isso, é isso. Vamos passar régua, Kel?
1: Bora!
0: Bora!
1: Até amanhã, tchau, tchau.
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3: Ventura, faltam 9 minutos para as 10 da manhã. 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

extraordinária, revolucionária dentro de você, né? 8:50 da manhã, meu time foi eliminado ontem, eu só tô pensando positivo aqui, ó. Só tô pensando positivo, ó, que fomos eliminados ontem de forma vexatória. Mas bora lá, deixa eu dar presente, saindo a primeira tábua de frios por aqui. Quem tá levando aí é você, você é Maria Paula. É a Maria Paula que se deu bem, então pronto, saiu pra você a primeira tábua de frios do dia. Dona Maria Paula, a senhora vai fazer o seguinte, vai passar aqui na Rádio Ventura, retirar o seu vale prêmio e bom apetite. Maria Paula, essa foi só a primeira. Você tem a sexta-feira inteirinha de coisa boa para fazer, de fazer acontecer aí, é, de participar, de não esquecer, de concorrer aos presentes aqui na Ventura. É uma programação feita inteirinha só para você, mano. Então não vai esquecer, 7:50. Daqui a pouco, às 10 da manhã, o Adriano Duarte já tá por aí. Ele chega com a sua moto, o motoqueiro. É, virou um motoqueirão agora. Motona toda equipada. Daqui a pouco ele chega fazendo barulho por ali, ó. Esse é o Adriano Duarte, vai apresentar o Estúdio 901. Já já. Tem Traia Véia, tem Gustavo Lima. Não vai perder a hora, faltam 7:50. Uma cesta linda pra todo mundo.

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1: Olá, muito bom dia. Hoje é sexta-feira, 7 de agosto, e a partir de agora a gente atualiza informações. A Prefeitura de Lençóis Paulista recebeu 3 novas ambulâncias que passam a reforçar a frota utilizada pelo município nos serviços de atendimento à população. Dos 3 novos veículos, 2 foram adquiridos com recursos provenientes de emendas parlamentares. A terceira ambulância foi destinada ao município por meio de convênio com o Ministério da Saúde. A incorporação dos veículos amplia a estrutura disponível para os serviços municipais e contribui para a renovação e o fortalecimento da frota de ambulâncias. Além do investimento na estrutura, a prefeitura reforça a importância de a população conhecer os canais disponíveis para solicitar atendimento em situações de urgência e de emergência.
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0: dia. 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
0: Começando com Taylor Swift, gente. Bom dia.

0: viu? Vem participar com a gente aqui, 10 horas e 11 minutos. Deixa eu mandar um abraço especial aqui pra ITB Tech, né? Pessoal lá da papelaria ITB Tech, na Castelo Branco, também curtindo a programação. Bom dia e obrigado pela audiência e parceria de vocês aí. Hoje tem um copo legal aqui também, né? Pro Dia dos Pais, gente. A ITB Tech tá aí com a gente em parceria, né? Dando os melhores prêmios. E o papai que quer faturar um copo térmico legal da ITB Tech também participe da programação, viu? São 10 horas e 12 minutos. Olha o Matheus e Cauã chegando aqui, ó.
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1: 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A apresentadora Maísa Silva virou assunto nas redes sociais após publicar um vídeo em que revelou quais atitudes a fariam desistir de um relacionamento. A atriz afirmou que não aceita parceiros que falam mal de todas as ex-namoradas, demonstram ciúmes em excesso ou tratam mal funcionários. A publicação dividiu opiniões. Enquanto muitos internautas concordaram com os critérios apresentados, outros criticaram o posicionamento da apresentadora. Uma seguidora chegou a comentar que Maísa ficaria para a titia. A atriz, no entanto, respondeu que tem boas referências familiares e não pretende diminuir os seus padrões para viver num relacionamento. Solteira desde o término com o Nicolas Arashiro em 2021, Maísa segue mantendo a vida amorosa longe dos holofotes.
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8: Ó, tá rolando prêmio aí na programação. Vai mandando. Tem um montão de mensagem chegando no zap 14 3264-9090. Já tô vendo as bolinhas verdes aqui, hein, gente? Vai participando, hein? Tem prêmios na programação já já pra você na Ventura.
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8: Bruno Rosa e Murilo Ruf agora.

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9: 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Deixa eu voltar aqui na programação, mandar aquele abraço especial pra você que tá ligado aqui no Zap da Ventura 14-3264-9090. Vamos participar, gente. Tábua de frios hoje, hein? 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Um abraço todo especial pra Odair, pra todo o pessoal do Empório do Queijo. Hoje tem toda a programação aqui. Vamos nessa?
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9: O WhatsApp da Ventura dá bom dia pra quem tá mandando a sua mensagem. Bom dia, tudo bem por aí? Bom dia. Toca uma música do Gustavo Lima pra animar nossa sexta. Daqui a pouco eu vou programar pra você, viu? Quero participar do sorteio, diz ela aqui. Bom final de semana. Quem é, hein? Alô, Josiele Rodrigues. Abraço pra você, viu? Abraço, ótimo final de semana pra quem tá ligado aqui, quem manda mensagem. Bolinha, fala, Bolinha. Abração pra você, meu amigo. Bom dia, Ventura, bom dia. Cheirinho de fome, o pessoal da Cheirinho de Fome tá ouvindo a gente, é? É um restaurante? É a primeira vez que tá participando aqui no meu programa, no horário aqui, né? Bom dia, Ventura, bom dia. Quem fala? Alô, bom dia, Jaqueline Arioso. Bom ter você aqui também nesta sexta, bom final de semana, viu? Olha a galera mandando aqui em tempo real. Sorteio Lorival Evangelista da Secap aí. Alô, Lorival. Abraço, boa sorte pra você, meu amigo. Olha aí, quem mais, hein? Pedindo Felipe Araújo, chave cópia. Quem tá falando? Andréia. Bom dia, Andréia. Claudineia Donizete também, bom dia. Me toca uma música, Me Ama ou Me Larga, com a Simone Mendes. Oferece para todos da Piovesa Auto Center que estão ligados na programação. Claudineia Donizete, abração para você, Claudineia. Gostaria de ouvir uma música do Edson e Hudson. Quem fala, hein? Papel de Homem, dedicar a todos os ouvintes. Ótima sexta. Bom dia para você, Vanessa Rodrigues. Beijo aí em toda a família. Bom dia, bom dia. Quero ouvir a música Bala Alojada do Gustavo Lima, essa música. Oferecer para todos os ouvintes. Quero participar do sorteio. Quem tá pedindo? Priscila Freitas. Desculpa, Patrícia Freitas, não Priscila. Aqui quem fala, bom dia, ótima sexta, Maria Moreira. Quem mais falando comigo? Quero ganhar essa tábua de frios, hein? Valmir Melo, Mauri Ponsone, abração pra você, Mauri, tem áudio.
11: Bom dia, Aventura, Dobrinhos de Agudos. Toca pra nós aí, Gustavo Lima, o Vagabundo. Falei pra galera aqui da GF, manda pro Guel, pro Gé, maionese. pra você da rádio, todo mundo que tá curtindo, beleza? Tchau, obrigado. Quero participar do sorteio também.
9: Ventura! Beleza, no zap é Maria do Vale e a Márcia tá falando também.
1: Bom dia, meu nome é Márcia Santana. Eu gostaria de participar do sorteio e ouvir uma música do Luan Santana. Obrigada.
9: Ventura! Beleza, vou tocar pra você daqui a pouquinho, tá? Outra Márcia, ó.
12: Oi, bom dia. Rádio Ventura, eu gostaria de ouvir muito uma música do Leandro Leonardo, oferecer pra todo mundo que gosta e entrar para o sorteio.
9: Beleza, Bruno e Marrone também, pra quem tá pedindo aqui, bom dia, Adriano, quem me fala? Bruna, é, o Bruno Rodrigues tá pedindo Bruno e Marrone. Bom dia, amigo, é o Cleiton, estou ligado na programação, toca uma música do Guilherme Santiago, falou Cleiton, abração, bom dia, Ana Castela pra nós aí, quero participar do sorteio, quem fala? Joyce Brito, oi, xará, Adriano, curtindo a programação, o Guilherme, ele quer ouvir, né? Confinando Sorocaba, pessoal da Serralheria, né? Serralheria Oliveira. Ventura! Daqui a pouquinho eu volto com mais mensagem, tá, gente?
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9: Abração pro Silvio lá de Macatuba, curtindo a programação. Alô, Silvio, bom dia!

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0: faltando 2 minutos para as 11 da manhã, gente. 2 para as 11, rapidinho, entendendo aqui quem tá mandando mensagem agora. Bom dia, atendendo, né? Gostaria de participar do sorteio, ouvir Cindy Lau pela música Girls Just Wanna Have Fun. Olha só, pediram um flashback, Rose Moreto. Obrigado, viu? Bom dia, Gisele Cristina. Daqui a pouco eu toco Cindy Lauper pra vocês. Ô, Vanderlei. Tá baixinho o zap, hein?
1: Quer participar da promoção aí? Manda o Natanzinho, que amanhã nós tá em Jaú, Natanzinho, hein? Abraço.
0: Ventura. É verdade, amanhã o Natanzinho tá na programação de Jaú lá, beleza, abração, bem lembrado. Thaísa Nogueira tá participando comigo aqui também, abração, Thaísa. Menos de 2 minutos para as 11, alô, bom dia, Adriano, bom dia, quem tá me chamando aqui? Alessandro Favorim, abraço para você. Orides da Secap ligada na programação também, Macatuba ligado na programação, Emerson de Macatuba, estamos ligados aí, viu? O Silvio, o sobrenome dele é Roberto de Oliveira Pinto. Silvio lá em Macatuba também tá curtindo a programação. Vocês conhecem o Silvio aí? Abração especial pro Silvio, que tem um canal no YouTube. O Silvio tem mensagens bonitas no YouTube, evangeliza pra caramba aí Macatuba e todo mundo, né? Afinal de contas, o YouTube é mundial, é a rede social arrebentando com gente fazendo bem aí, gente. Bom dia, toca Gustavo Lima, quero participar do sorteio. Quem pediu? Fernando da Agrocana, abraço pra você. Bom dia, manda uma música, quero participar do sorteio, abraço parceiros Confia e Vandão, pessoal do RI, Resgate Integrado, fechou. Abração pro pessoal aí do resgate, gente.
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0: Parabéns pelo trabalho sempre. Deixa eu encerrar essa hora com Diego e Arnaldo, Zé Neto Cristiano. Vai cair água? Será que vai chover ainda hoje?

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1: Muito bom dia, moradores de Lençóis Paulista e da região já podem se inscrever para a corrida do eucalipto promovido pela Bracel. Pela primeira vez, a Bracel abre a corrida do eucalipto para moradores de Lençóis Paulista e região. A corrida do eucalipto acontece no dia 30 de agosto e terá provas de corrida e caminhada de 5 quilômetros. Os interessados podem se inscrever pelo site da Bracel. Lembrando que as vagas são limitadas. A edição deste ano marca uma novidade na corrida do eucalipto. Tradicionalmente realizada para colaboradores da Bracel, a prova passa a contar também com a integração entre a empresa e os moradores de Lençóis Paulista e cidades da região. A Bracel oferece 1.500 vagas para a corrida e a comunidade terá direito a 750 das 1.500 vagas disponíveis. A largada acontece às 7 horas da manhã na Casa Bracel Social com percurso de 5 quilômetros, tanto para a corrida quanto para a caminhada. Além de incentivar a prática de atividades físicas, a corrida do eucalipto também terá caráter solidário. Cada inscrição custa R$40. A Bracel destinará todo o valor arrecadado à compra de alimentos para as famílias em situação de vulnerabilidade social.
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2: É pra ele que a gente vai já começando. Ed Marcos tá ligado na programação. Bom dia, Ed Marcos, forte abraço, tô ligadinha, sou a Glauciane, deixa eu ver a Glauciane aqui. Oi, Glauciane, bom dia, muito obrigado pela sua participação, minha querida, boa sorte pra você, Glauciane Nelly. Alô, ligado na programação também aqui, bom dia, Maria Paula, de novo, ela já participou, tá participando, pode participar quantas vezes quiser, né? É que a minha filha quer ouvir uma música também, tá querendo participar do sorteio, coloca no sorteio aí, é no mesmo número do telefone, fechou, já tô cadastrando aqui pra ter mais sorte ainda. Estão pedindo aqui também André e Matheus, Ana Maria, quero participar do sorteio, fechou, Ana Maria, bom dia.
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2: Chamando Silvio César no zap, alô Silvio, bom dia Silvio.
3: Bom dia Adriano, tudo bem? Bom dia Ventura. Toca uma do Vitor e Léo aí pra nós e coloca no sorteio.
2: Ô, oh, as Cowgirl, Ana Castela vai cantar já já. E o Vitor e Léo, na linha do tempo. Já pintou por aqui a música do Vitor e Léo, daqui a pouquinho nesse bloco aí. Ou depois do intervalo.
4: Bom dia, Adriano. Bom dia, Ventura. Gostaria de ouvir a música do Rio Negro Solimões. Solidão. Põe nós no sorteio.
2: Rio Negro e Solimões, abração pra você.
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2: Só deixa eu ver quem falou que foi, deixa eu ver seu nome, que você não falou o nome, depois você manda um áudio aí, viu?
5: Bom dia, Adriana, tudo bem? Abençoada sexta-feira para todos nós. Ótimo final de semana para todos. Adriano, gostaria de ouvir a música nova do Zezé de Camargo. Ofereço para todos, para minha amiga Norma, tá bom? E bota no sorteio aí, tá? Abraço.
2: Ângela, outro. André Angélico, toca Leonardo, sextou e quero participar do sorteio. Fechou, né, querida? Fala, Zé.
6: Bom dia, Adriano. Bom dia, Ventura. Bom dia, ouvinte. Adriano, toca pra nós aí um Roupa Nova. E manda essa música pra galera que tá ouvindo aí vocês da Ventura. A melhor rádio do Centro-Oeste Paulista. E pra vocês aí. Tá bom, meu querido? Um grande abraço. Coloca um sorteio também. Tenham uma ótima sexta-feira abençoada a todos. Um grande abraço.
2: Valeu, Zé. Já toco linda demais. Bom dia, quero ouvir a Sami Rico. Quero participar do sorteio. Quero ouvir Sami Rico, né? Participar do sorteio. Quem tá pedindo aqui é a Mari. Bom dia, Mari. Quem mais fala aqui? O Pablo tá ligado na programação. Estou em Bauru trabalhando. Bom dia, Pablo. Volto já com a Silvia Ghiari, que pediu Zé Neto Cristiano e participa do sorteio. Depois do intervalo comercial, vem o Luician.
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0: Fala, Luiz.
2: Adriano, tô aqui na escuta, hein? Tô aqui na escuta. Quem sabe hoje é meu dia de sorte pra ganhar esse prêmio da Aventura aí. Um abraço, bom fim de semana.
0: 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É Luiz Cian, quem falou aí, quero participar do sorteio da tábua de frios. Bom dia, movimentadíssimo demais o zap aqui. Aline, bom dia, manda o seu zap que eu vou pra música.
3: Roberto, toca pra nós aí. Amado Batista. Abração, beleza? Abraço, nos coloca no sorteio.
0: Fernando Oliveira, bom dia. Ventura. Márcio Almeida, bom dia. É o Marcião do Isso Filme, quero participar do sorteio, meu amigo. Abraço pra você também. Alô, Suzy, bom dia. Tudo bem? Gostaria de ouvir a Ana Castela. Me coloca no sorteio. Queria ganhar essa tábua de frios, hein? É o que diz a Suzy aqui. Bom dia, Vidraçaria Persona falando. Manda um salve pra Gu, Pô, Ju e Lu. Forte abraço. Nos coloca no sorteio aí. Toca na Tanzinha aí. Sextou. Todo mundo juntos aí na programação de hoje.
4: Ô Adriano, bom dia. É o Kiko, seu amigo dos flashbacks, que a gente vai. Macatuba, vamos aqui.
0: Opa!
4: Manda uma música bem bonita aí pra mim, Adriano. Afinal de contas, estou fazendo hoje 6.2. Obrigado, viu? Deus te abençoe. Fica com Deus.
0: Você
4: e coloca aí no sorteio aí.
0: Tá bom, principalmente pelo aniversário, viu, Kiko? Um abração, saúde pra você, meu amigo. Ventura! Um brinde, Kiko. Alô, quem fala?
5: Bom dia, meu amigo! Vamos que vamos, sextou! Aquele abraço, um beijo no coração. Põe eu aí no sorteio. Toca aquela música do Zezé, O Inquilino.

0: Fala, Moraes.
1: Bom dia, Adriano. Sextou, hein? Um dia maravilhoso hoje, fresquinho, chuvinha. Ô, Adriano, toca Pátio do Poço pra nós, fazendo favor. Um abração, meu amigo. Bom fim de semana.
0: Olá, Escazu, falou aí, um abraço pra quem tá ligada na programação aqui. Alô, Regiane Mergulhão, um abração pra você, minha querida. Bom dia! Bom dia, Raquel.
2: Bom dia, Ventura. Gostaria de participar do sorteio. Meu nome é Raquel Abad.
0: Bom dia, Gabriel. Manda um abraço pro pessoal da Marcenaria Zamuner. Me coloca no sorteio. Alô, Zamuner. Bom dia. Bom dia. Bom dia, Adriano. Estamos com você na audiência. Abraço, Marcos, falando aqui. Alô, bom dia. Estoque Musical. Abraço. Grande amigo. Grande abraço para vocês da Estoque Musical. Tudo de bom aí, viu?

0: tá no gás. Nivaldo Purgano, um abração, Nivaldo.
1: Bom dia, Ventura, eu sou Cristiano do Bairro Secap, gostaria de participar do sertão e eu gostaria de ouvir a música Paixona Muita Gente de Rio Negro Solimões. Beijos e abraços a todos, ótima sexta-feira, Deus abençoe.
0: Ventura. Bom dia, me coloca no sorteio, Edson Rodrigo e Rodrigues Veronese. Alô, Edson, bom dia.
2: Bom dia, Brioso. Aqui é o Ben 10. Passando aí pra dar um abraço aí, deixar um abraço pra minha mãe aqui no Bar do Mita, pra Michele, certo?

0: escuta aqui na Vila Birama e um grande abraço a todos.
1: Oi, Maria Aparecida. Bom dia, Railton.
2: Ô, Adriano, bom dia, Railton. Coloca meu nome no sorteio aí também, Adriano. E vamos que vamos.
1: Vamos que vamos, meu amigo. Simone do Jardim das Nações. Quero participar do sorteio da Tábua de Frios. Eu ouvi Amado Batista. Falou, Simone. Oi, Leila. Ventura. Ela quer ouvir Zezé de Camargo.
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1: Leila Aparecida da Silva, né?
5: Gratidão.
1: Zezé de Camargo vem depois do Gustavo Lima. Agora ele abre a programação pra gente, agradecendo com o Retrovisor.

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0: Adriano, bom dia. Aqui é o Carlos César, da CS Impermeabilização. Coloca o meu nome no sorteio, hein? Um abraço pra todo mundo aí que tá ouvindo Aventura FM.
1: Valeu, Carlos César, tá aí o Vitor e Léo na linha do tempo, mais uma sequência, 11:39, estamos de volta no Pediu Tocou, atendendo o WhatsApp. Um abraço pro João Aparecido Florencio também, que tá participando comigo, né, João? Abração pra você, tudo de bom. A Neuza também tá ligada na programação, Neuza.
2: Oi, Adriano, bom dia, ouvintes da Aventura. Adriano, se der tempo, coloca meu nome no sorteio, por favor, toca uma música bem bonita aí pra mim, da programação, tá bom? Vou mandar pra todos que tá ouvindo. Beijo grande, tchau, tchau, excelente final de semana a todos.
1: Falou, Neuza. Obrigado pela participação da Neuza. Alô, Neuza, Maria, Madalena, bom dia.
3: Bom dia, meu querido amigo Adriano, tudo bem? Adriana, quero participar do sorteio. Tchau,

0: Vanessa Nogueira tá ligada na programação, né, Vanessa? Tá pedindo um alô aqui pra WN, a Vanessa Nogueira, Funilaria e Pintura, um abraço especial pra vocês, pra toda a família aí, tá? Um abraço, obrigado pela audiência. Roupa Nova me pediram, tá aí, linda demais. Bom dia pra quem manda mensagem pra Aventura FM. Voltamos já depois do intervalo comercial.
1: Adriano, bom dia. Aqui é o Carlos César, da CS Impermeabilização.
0: Ah, o Carlos César, abração então antes do intervalo pra você, viu? Tudo de bom aí, brigadão pela participação. Voltamos já com o resultado do sorteio.
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0: do Felipe Cavalieri durante uma viagem em Portugal. O que chamou a atenção dos fãs foi o fato de a cantora ter se referido ao companheiro como marido, que rapidamente levantou rumores de um possível casamento. Diante da repercussão, a assessoria da artista esclareceu que o casal não oficializou a união e que a expressão é apenas uma brincadeira usada por Maiara. A cantora e Felipe Cavalieri assumiram o namoro publicamente em abril deste ano e desde então costumam compartilhar momentos da rotina e das viagens nas redes sociais.
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0: Cícero Roberto Oliveira, faturando aqui a tábua de frios, 6580, final do zap, 6580. Falou Silvio Roberto Oliveira, abração pra você. Continue participando, tem tábua de frios, todos os programas nesta sexta.
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2: Vamos voltando pro Zap rapidamente aqui pra finalizar. Um abração especial aí pra quem tá ligado na programação ainda. Oi, bom dia, Dora. Obrigado pela audiência da Dora. Alô, Zafani.
3: Bom dia, Ventura. Bom dia, Adriana. Zafani do projeto Preservando a Natureza. Ventura FM e projeto Preservando a Natureza, contribuindo por um planeta melhor. Tamo junto, Adriano. Toca pra nós, meu país.
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0: Tá aí, tá estourando o tempo, mas a música é linda. Zezé de Camargo e Luciano, mais uma vez na programação, cantando aí Meu País, né? Agora 11:58 e mais 5 segundos pra virar 59. Tá na hora de apresentar mais um ganhador. Em nome do Dia dos Pais, nome da papelaria Tech, né? ITB Tech, ou melhor dizendo, lá na Castelo Branco, deixa eu presentear aqui quem saiu na programação de sorteio, foi o Vladinei Pacola. Alô, Eliana, um beijão especial para todo o pessoal aí, curtindo sempre a programação. Vladinei foi sorteado no final do zap dele aqui, 7607. É lá da Estoque Musical, né? Um abraço especial para vocês aí que oferecem instrumento musical, acessórios para todo mundo aí na cidade, ali na esquina da Anitta Garibaldi. Abração especial para vocês aí, viu? Brigadão sempre pela audiência, Eliana. Parabéns, feliz Dia dos Pais a todos os pais, em especial ao ganhador aí, ao Vladinei Pacola, o Vlad!
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0: Valeu, Vlad! Country Beat, Rio Negro e Solimões, fechando o Pediu Tocou.

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1: Olá, muito boa tarde. Vamos agora com as informações do esporte, falando da Copa do Brasil. O Corinthians lutou, mas foi eliminado da Copa do Brasil. O Timão até venceu o Internacional por 2-1 na noite desta quinta-feira na Neoquímica Arena, porém, não conseguiu reverter a derrota por 2-0 sofrida no jogo de ida nas oitavas de final e deu adeus à competição. Classificado à próxima fase, o Internacional agora aguarda o sorteio para conhecer o seu adversário nas quartas de final da Copa do Brasil. Os confrontos serão definidos na próxima terça-feira, dia 11 de agosto, a partir das 11 horas da manhã, na sede da CBF no Rio de Janeiro. O Corinthians, por sua vez, recolhe os cacos e se volta para outras duas competições que lhe restam na temporada: a Libertadores e também o Campeonato Brasileiro. O Vitória está classificado para as quartas de final da Copa do Brasil em um jogão, hein? Após perder o jogo de ida das oitavas pelo placar de 2-0, a equipe de Salvador goleou o Atlético Paranaense por 4-0 na noite desta quinta-feira e assegurou a vaga na próxima fase ao virar o placar agregado do confronto. René marcou 2 gols na partida, enquanto Eric e Marinho anotaram os outros tentos dos mandantes no Barradão. Com esse resultado, Vitória avança às quartas de final e aguarda o seu adversário a ser definido nesta terça-feira na sede da CBF no Rio de Janeiro. E o lateral esquerdo Iago Borducci está liberado para fazer a sua estreia com a camisa do São Paulo. Nova contratação do tricolor paulista, o defensor foi inscrito no boletim informativo diário, o BID, da CBF, no fim da tarde desta quinta-feira. Com isso, Iago já pode ser relacionado pelo técnico Dorival Júnior já neste sábado, quando o São Paulo visita o Grêmio pela 22ª rodada do Brasileiro. A bola rola às 16 horas, horário de Brasília, em Porto Alegre. Thiago Borducci foi anunciado nesta quinta-feira. O lateral chegou ao clube paulista em contrato de empréstimo junto ao Bahia.
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0: E a beleza ignorante com a Simone Mendes chegando agora aqui.

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0: Morada, ITBTEC.
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0: É, um abração pro Silvio Roberto Oliveira, que faturou a tábua de frios, um abração pro meu amigo Vladimir Antônio Pacola, faturando também o copo da ITBTEC. Vamos fechando com o seu Jorge, depois tem o Guilherme Benuto, esconde, esconde, deixa isso pra lá com o seu Jorge. Bem-vindo Notícia com Alessandro, amanhã voltamos às 8.

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6: Olá, muito boa tarde, meio-dia 36, sexta-feira, hoje 7 de agosto de 2026, e a partir de agora, 90. Notícias chegando com os principais acontecimentos, informações de Lençóis Paulista, da nossa região, do Brasil e do mundo, hein? Pra gente fechar a semana e, claro, deixar você, ouvinte aqui da Ventura FM, bem informado com os principais acontecimentos. O nosso muito obrigado a você pela sua companhia e pela sua audiência. Começamos!
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6: Já trazendo informações, a Prefeitura Municipal de Lençóis Paulista recebeu 3 novas ambulâncias que passam a reforçar a frota utilizada pelo município nos serviços de atendimento à população. Dos 3 novos veículos, 2 foram adquiridos com recursos provenientes de emendas parlamentares. A terceira ambulância foi destinada ao município por meio de convênio com o Ministério da Saúde. A incorporação dos veículos amplia a estrutura disponível para os serviços municipais e contribui para a renovação e também o fortalecimento da frota de ambulâncias. Além do investimento na estrutura, a prefeitura reforça a importância de a população conhecer os canais disponíveis para solicitar atendimento em situações de emergência. Resgate integrado, telefones 0800-710-0192 ou 156, SAMU 192, Corpo de Bombeiros 193. Lembrando que os números devem ser utilizados sempre que houver a necessidade de atendimento de urgência ou emergência, de acordo com o serviço necessário. Meio-dia 37.
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6: Muito bem, seguimos com mais informações e continuamos ainda aqui por Lençóis Paulista. Olha, moradores de Lençóis Paulista e da região já podem se inscrever para a corrida do eucalipto, que é promovido pela Abracel. Pela primeira vez, a Abracel abre a corrida do eucalipto para moradores de Lençóis Paulista e também para toda a nossa região. A corrida do eucalipto acontece no dia 30 de agosto e terá provas de corrida e também caminhada de 5 quilômetros. Os interessados podem se inscrever pelo site da Abracel, lembrando que as vagas são limitadas. A Abracel abre a corrida do eucalipto para toda a comunidade neste ano. A edição marca uma novidade, que é justamente a participação da população de um modo em geral, já que tradicionalmente ela era realizada apenas para colaboradores da empresa. A Abracel está oferecendo 1.500 vagas para a corrida corrida do eucalipto. A comunidade terá direito a 750 vagas das 1.500 vagas oferecidas. Os interessados basta acessar o site bracel.com/notícias e fazer a sua inscrição. A largada será no dia 7 na Casa Bracel Social, com o percurso de 5 quilômetros, tanto para a corrida quanto para a caminhada. Além de incentivar a prática de atividades físicas, a corrida do eucalipto também terá caráter solidário. Cada inscrição custa R$40. A Bracel vai destinar todo o valor arrecadado à compra de alimentos para famílias em situação de vulnerabilidade social. Meio-dia e 39, nós vamos com informações e já trazendo, né, as informações do tempo. Pessoal, já viu aí que o tempo deu uma mudada, será que final de semana fica assim? Inclusive, a expectativa é que no sul do país e também na região sudeste, a temperatura possa mudar. As informações chegando agora com Eduardo Amaral.
1: As regiões sul e sudeste do Brasil entram em alerta nos próximos dias para a ocorrência de ventos fortes que podem trazer prejuízos e problemas para as duas regiões. Segundo a porta-voz da Tempoquei e especialista em meteorologia, Maria Clara Sasaki, a formação de um novo fenômeno climático deve trazer estes fortes ventos para boa parte dos estados de sul e sudeste, afetando o clima durante todo o fim de semana.
2: Isso porque um ciclone extratropical no oceano acaba organizando uma linha de instabilidade e avança do sul para o sudeste do país, trazendo esse potencial de rajadas de vento. Podemos ter chuvas também em São Paulo, Rio de Janeiro, sul de Minas Gerais, estado de Mato Grosso do Sul, Paraná, Santa Catarina e também no norte do Rio Grande do Sul, ainda é efeito da passagem e desta linha de instabilidade associada ao ciclone extratropical. Não é uma chuva volumosa, mas o que chama atenção realmente é esse potencial para tempestades espalhadas aí por estas áreas do centro-sul do Brasil.
1: Mas enquanto para boa parte dessas duas regiões do país o risco é de chuvas intensas, em outras deve acontecer o contrário, com expectativa de uma forte onda de calor e tempo seco.
2: Entre Goiás, Distrito Federal, norte de Minas Gerais, estado de Mato Grosso, Tocantins, oeste da Bahia, sul do Maranhão, sul do Piauí, nestas áreas nós teremos a presença de uma massa de ar seco ao longo do final de semana, então o sistema que está no centro-sul do país não consegue mudar as condições do tempo nas áreas mais ao norte, e aí teremos outro alerta, alerta de temperaturas elevadas, baixos índices de umidade relativa do ar e alto risco para focos de queimadas, pegando aí estas áreas do interior.
1: Para a região nordeste, a expectativa é de chuvas leves ao longo do fim de semana. Uma previsão que confirma o cenário que já vem ocorrendo nos últimos dias na região, com chuvas muito esparsas. 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Produção e reportagem, Eduardo Amaral.
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6: Meio-dia e 41, agradecendo ao Eduardo Amaral pelas informações do tempo, juntamente com a especialista Maria Clara Sasaki. A gente segue com mais informações e olha, a educação pública da microrregião de Lençóis Paulista apresentou um desempenho acima da média nacional nos anos iniciais do ensino fundamental no Índice de Desenvolvimento da Educação Básica, o IDEB, do ano passado. Os 7 municípios analisados superaram a média brasileira da rede pública fixada em 6,0, inclusive com a cidade de Macatuba, que registrou a maior nota da microrregião, com 7,2, e Lençóis Paulista igualou a média da rede pública do estado de São Paulo com 6,8. Segundo os dados divulgados pelo Instituto Nacional de Estudos e Pesquisas Educacionais, Anísio Teixeira, o INEP, a média da rede pública paulista foi de 6,8, enquanto a média nacional ficou em 6,0. O IDEB 2025 confirmou a recuperação da educação pública na microrregião após o impacto da pandemia. Todos os municípios cresceram em relação a 2021 e permaneceram acima da média nacional da rede pública nos anos iniciais do ensino fundamental. Macatuba registrou o maior índice da microrregião. O levantamento evidencia que a microrregião manteve uma trajetória de recuperação desde 2021, ano em que o IDEB foi impactado pelos reflexos da pandemia. O ano passado, todas as cidades analisadas registraram índices superiores à média nacional da rede pública. Meio-dia 43, novamente com a gente, Eduardo Amaral. Aulas suspensas em algumas cidades da região por conta do tempo. As informações chegando agora para você.
1: A Prefeitura do Rio de Janeiro suspendeu as aulas em toda a rede pública municipal nesta sexta-feira. A medida é uma resposta ao alerta de ventos fortes para o município. O sistema Alerta Rio prevê ventos acima de 90 km por hora na cidade. Desde a noite de quinta-feira, o município entrou no estágio 2 de risco de desastres. E o sistema Alerta Rio aponta que os vendavais devem começar ainda pela manhã e se estender ao longo do fim de semana. Não há, no entanto, previsão de chuvas fortes, mas sim de pancadas isoladas ao final da tarde. Porta-voz da Tempo-Ok, especialista em meteorologia, Maria Clara Sasaki, explica que a passagem de um ciclone extratropical tem trazido um alerta de ventos intensos para diversas regiões e estados do país.
2: É a possibilidade de rajadas de vento de moderada a forte intensidade entre o sul, sudeste e parte também do centro-oeste do Brasil. Isso porque um ciclone extratropical no oceano acaba organizando uma linha de instabilidade e avança do sul para o sudeste do país, trazendo esse potencial de rajadas de vento. Podemos ter chuvas também em São Paulo, Rio de Janeiro, sul de Minas Gerais, estado de Mato Grosso do Sul, Paraná, Santa Catarina e também no norte do Rio Grande do Sul, ainda efeito da passagem e desta linha de instabilidade associada ao ciclone extratropical.
1: A Defesa Civil do Rio de Janeiro também emitiu aviso meteorológico e um alerta via SMS enviado à população com o panorama esperado para os próximos dias. Em algumas cidades consideradas autônomas, os envios de SMS são feitos pelos gestores municipais. No Rio Grande do Sul, a ocorrência de um ciclone também já afetou cerca de 100 municípios, causando pelo menos uma morte e deixando outras 3 pessoas feridas. Segundo a Defesa Civil Gaúcha, a maior parte dos estragos registrados são de queda de árvores, obstrução de vias e danos em telhados e estruturas de residências. 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Produção e reportagem, Eduardo Amaral.
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9: Muito bem, já de volta, agora 12:49, a gente continua atualizando as informações. A Luarte realiza nos dias 15 e 16 de agosto, em Lençóis Paulista, mais uma edição do Dia de Fazer o Bem. A programação reúne corrida, campanha de arrecadação de leite, ações de voluntariado e atividades recreativas para crianças, inclusive com a parte das atrações aberta à comunidade. A corrida Up Motion estreia na programação do Dia de Fazer o Bem no domingo, dia 16. A largada acontece às 7 horas da manhã na Praça da Juventude, em Lençóis Paulista. Os participantes poderão escolher percursos de 5 ou de 10 quilômetros, além de uma caminhada de 5 quilômetros. A campanha arrecada leite para entidades, isso no sábado, dia 15, onde a população de Lençóis Paulista e de Macatuba poderá participar da campanha de arrecadação de leite, que é promovida durante o Dia de Fazer o Bem. A campanha vai beneficiar a Rede do Câncer de Lençóis Paulista e a Associação dos Voluntários de Câncer da cidade de Macatuba. A arrecadação será realizada das 9 da manhã até as 19 horas em supermercados parceiros dos dois municípios. A programação também inclui visitas de colaboradores da Luarte ao Lar Nossa Senhora dos Desamparados em Lençóis Paulista e ao Recanto dos Velhinhos em Macatuba. Os voluntários participarão também de atividades de convivência, além de café da manhã, apresentações musicais e momentos de acolhimento com os moradores. No sábado ainda, dia 15, das 14 às 17 horas, a Escola Idalina Canova de Barros, no Jardim Nova Lençóis, recebe mais uma edição do Bairro em Festa. A programação contará com brinquedos infláveis, oficinas, pipoca, algodão doce, recreação, corte de cabelo e cuidados com as unhas, oferecendo uma tarde de lazer para as crianças da comunidade. Meio-dia 51, Fabíola Altran com a gente trazendo mais informações.
10: Endividamento das famílias sobe pelo sexto mês seguido e atinge maior patamar. É o que revela a pesquisa da Confederação Nacional do Comércio de Bens, Serviços e Turismo. As famílias com dívidas chegaram a 82% em julho. No mês anterior, essa porcentagem era de 81,6%. Por outro lado, a quantidade de lares com débitos em atraso caiu de 29,9% para 28,8% no sétimo mês do ano. De acordo com a pesquisa de endividamento e inadimplência do consumidor, o tempo médio de pagamento em atraso das contas ficou em 64,6 dias em julho, o que mostra uma redução desde abril. Participaram do levantamento 18 mil famílias de todo o Brasil. O estudo contempla dívidas com cartão de crédito, cheque especial, carnê de loja, crédito consignado, empréstimo pessoal, cheque pré-datado e prestações de carro e casa. Ainda segundo a pesquisa, quase 30% do orçamento das famílias tem relação com dívidas. Da Rádio 2, Fabíola Altran.
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9: Meio-dia e 52, seguimos com mais informações. E olha, o comércio local de Lençóis Paulista vai tomar conta da Rua 15 neste sábado, dia 8 de agosto, hein? A via estará fechada para os veículos em um dia especial organizado pela Acilpa, com lojas abertas e atrações para toda a família. E claro, um momento especial para você, filho, comprar o presente para o Dia dos Pais também. A proposta é bem simples e convidativa: aproveitar o dia para comprar perto de casa, conhecer os empreendedores da cidade e ainda curtir o centro de uma forma diferente. O formato de rua fechada transforma o trecho em um ponto de convivência, unindo consumo, lazer e encontro entre vizinhos. A ação integra a campanha Compre no Comércio Local, que incentiva o consumo consciente, além da valorização dos negócios em Lençóis Paulista. Portanto, este evento será no dia 8, portanto agora no final de semana, na Rua 15, onde a via será fechada para veículos. Atrações para toda a família. Quem puder participar, a recomendação é simples: prestigiar quem faz a cidade crescer. Meio-dia 53, seguimos com informações. Olivier de Alan Barbosa.
0: A Polícia Federal.

0: nave e não registrou.
1: Ele notifica verbalmente por conta da prática, da cultura, inclusive há elementos de prova que havia uma pressão sobre os pilotos que não reportassem em livro para não parar a aeronave. Então ele reporta, ele cumpre ao menos o fato de passar essa informação, e os técnicos, que são apenas técnicos, levam isso ao mecânico, que em razão de não estar no livro se omite e não toma nenhuma providência. Não é tolerado pela legislação esse não reporte, e por isso se agrava até a situação de que esse comandante escreve no livro que não há nada a reportar, mas ele reporta verbalmente. Então ele comete ali um crime de falsidade ideológica por inserir uma informação falsa num documento público, que são os livros de bordo.
0: A aeronave caiu em agosto de 2024 em Vinhedo, interior de São Paulo. 62 pessoas morreram na tragédia. Despachantes operacionais, pilotos e funcionários do centro de controle também compõem a lista de pessoas a serem responsabilizadas ou como responsáveis pelo acidente ou por terem contribuído para a tragédia. Agora cabe ao Ministério Público oferecer denúncia à Justiça a partir do inquérito da Polícia Federal. Agência Rádio Web de Brasília, Alan Barbosa.
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3: Meio-dia 55, a Polícia Militar recuperou 320 quilos de cobre furtados de uma empresa e prendeu dois homens em flagrante nesta quarta-feira em Garça. O material está avaliado em mais de R$34 mil. Segundo a Polícia Militar, a ocorrência começou após uma denúncia informar que pessoas encapuzadas estariam descarregando bobinas de cobre e caixas plásticas em uma residência. Os policiais foram até o endereço indicado e encontraram várias pessoas empilhando material na garagem do imóvel. Durante a abordagem, os envolvidos foram questionados sobre a procedência dos objetos e, conforme a PM, apresentaram versões contraditórias. Na sequência das diligências, os policiais localizaram uma empresa no distrito industrial da cidade que apresentava sinais de arrombamento. O proprietário do estabelecimento foi chamado e reconheceu os materiais encontrados como pertencentes à empresa, confirmando o furto. Ao todo, foram recuperados aproximadamente 320 quilos de cobre, avaliado em mais de R$34 mil. A polícia também apreendeu um veículo e mais de R$2 mil em dinheiro. A perícia foi acionada para realizar os trabalhos. Após o registro e análise da ocorrência, dois homens permaneceram presos em flagrante. Os demais envolvidos foram liberados. Meio-dia 57, Yuri Hudson.
4: O presidente Luiz Inácio Lula da Silva sancionou nesta quinta-feira a lei que endurece as penas para crimes de violência sexual contra crianças e adolescentes praticadas no ambiente digital, inclusive com o uso de inteligência artificial. A nova legislação amplia punições previstas no Estatuto da Criança e do Adolescente, transforma os principais crimes do tipo em hediondos e cria novos mecanismos para fortalecer as investigações e a proteção das vítimas. Durante a cerimônia de sanção, o ministro da Justiça, Wellington César Lima e Silva, destacou que a nova legislação cria instrumentos inéditos para o combate aos crimes praticados na internet, como as rondas virtuais e a possibilidade de interromper transmissões criminosas em andamento.
5: Como inovação, é o aumento da pena em até 2/3 para quem oculta a identidade com uso criminoso na internet. Também permite aquilo que se chama de ronda virtual legalizada, que é a varredura policial automatizada em ambientes digitais abertos. E, presidente, possibilita também que a autoridade policial possa interromper transmissões de abuso em tempo real.
4: Além do aumento das penas, a lei substitui o termo pornografia infantil por violência sexual contra crianças ou adolescentes. Passa a incluir conteúdos produzidos por inteligência artificial, prevê atendimento psicológico às vítimas pelo SUS e determina que os condenados arquem com os custos do tratamento. A coordenadora-geral de enfrentamento aos crimes sexuais e crimes de ódio do Ministério da Justiça, delegada Rafaela Parca, explicou que as investigações revelam um cenário cada vez mais complexo nas redes sociais.
6: E há 9 anos, o meu dia a dia é ver fotos e vídeos de violência sexual contra crianças e adolescentes. E o que eu vejo é extremamente danoso, porque são bebês, né? A gente está falando de adolescentes, crianças de tenra idade, que são vulneráveis e não têm capacidade realmente de se defender. Todas as legislações que estão sendo publicadas, estão entrando em vigor, essa em especial, possibilitam não só a repressão, mas também trazem o que eu acho mais importante, que é a prevenção.
4: Segundo dados do Anuário Brasileiro de Segurança Pública, o país registrou mais de

0: 4 mil casos de produção, posse ou distribuição de material de violência sexual infantil em 2025, uma alta de 23% em relação ao mesmo período do ano anterior. Agência Rádio Web de Brasília, Yuri Hudson.
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2: Meio-dia e 59, obrigado Yuri Hudson pelas informações. Daniela Esperon hoje está descansando um pouquinho, mas vamos com as informações do esporte, até porque ontem nós tivemos mais duas definições da Copa do Brasil, hein? O Corinthians lutou, mas foi eliminado da Copa do Brasil. O Timão até venceu o Internacional pelo placar de 2-1 na noite desta quinta-feira, jogando aos seus domínios na Neoquímica Arena, porém não conseguiu reverter a derrota por 2-0, sofrido no jogo de ida das oitavas de final, e deu adeus à competição. Classificado à próxima fase, o Internacional agora aguarda o sorteio para conhecer o seu adversário nas quartas de final da Copa do Brasil. Lembrando que os confrontos serão definidos na próxima terça-feira, dia 11 de agosto, a partir das 11 horas da manhã, horário de Brasília, na sede da CBF no Rio de Janeiro. Outro classificado no jogo de ontem foi o Vitória da Bahia, que conseguiu uma brilhante vitória e consequentemente acabou eliminando o Atlético Paranaense pelo placar de 4-0 e assegurou a sua vaga na próxima fase ao virar o placar agregado no confronto. Enê marcou 2 gols na partida, enquanto Eric e Marinho anotaram para os outros demais tentos para a equipe da casa. Com esse resultado, Vitória, portanto, avança às quartas de final e aguarda o seu adversário em sorteio que acontece na quarta. Ou melhor, na terça-feira, dia 11, na sede da CBF no Rio de Janeiro. E com essa informação, só lembrando que segunda-feira a gente vem trazendo as informações do Campeonato Brasileiro, a gente por aqui agora finaliza mais uma edição do 90.1 Notícias, em mais uma semana que se finda. Agradecendo a você, claro, pela companhia e pela audiência junto com a gente mais uma vez. Uma ótima tarde de sexta-feira, excelente final de semana, fiquem com Deus e a gente se fala.
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4: Tarde, boa tarde. 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
4: Uma ótima tarde pra você, ouvinte Ventura, no nosso sextou, dia 7 de agosto. Eu, Alê Libanório, já tô por aqui pra te fazer companhia na programação da Ventura FM até às 4. Tenho boa tarde, tenho tamo junto. Hoje tem a sexta-feira treta e, como sempre, tem os melhores prêmios pra você.
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4: Hoje tem o sextou da Ventura FM com o Empório do Queijo. Então participa pra concorrer. 3264-9090. Tô te esperando no final da hora com o sorteio. Pra começar o nosso sextou no Boa Tarde Ventura, tem o sucesso do Fred Fabrício, porque hoje é sexta-feira, então é dia de te encontrar.

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0: É o som do Gustavo Lima aqui na programação da Aventura FM com Jorge Matheus. Tá faltando eu. E aí, tá faltando o quê pro seu final de semana? Música boa já tem aqui, prêmio você pode faturar também por aqui na programação da Aventura. E a companhia perfeita também. Então nós vamos juntos nesse sexto bom demais aqui da Aventura FM. Tocando aquela que você curte, pode pedir no 3264-9090. 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

0: Gabriel Diniz, Jennifer, aqui na Aventura, mais perto de você, agora 1h31, boa tarde. Teve também Henrique Juliano, Patrícia e Manuela. Tem você na nossa tarde concorrendo aos prêmios de hoje. Você participa 3264-9090, manda seu alô e concorre à tábua de frios do Empório do Queijo. Um alô pra Lidiane por aqui, valeu Lidiane, tamo junto. O Rodrigo Batista, oi Rodrigo. Corinthians perdeu, tô triste, tô precisando de um prêmio. Tem que ganhar em algum lugar, né Rodrigo? Já que não é no futebol. Tá concorrendo, um abraço pra você. A Laura também aqui na sintonia, a Andréia, a Vanessinha, o Fernando também. Valeu Fernando, boa tarde. Um alô pra Luzia, oi Luzia, tá lá no Birama, ligada com a gente. A Maria Cláudia de Botucatu. Abraço para todos os nossos ouvintes e amigos de Botucatu. Você participa por aqui curtindo esse final de semana bom e belo em Lençóis Paulista e na nossa região. Tempo com previsão de chuva, né? Previsão tempo nublado aqui em Lençóis Paulista e no nosso Centro-Oeste Paulista. Agora termômetros marcando 22 graus. Parece até que tá mais quente, né? Mas segundo o Instituto Climatempo, é a temperatura de agora em Lençóis Paulista, com máximas de 23 e mínimas de 18, e probabilidade de chuva durante todo o nosso final de semana.
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5: O ator Brad Pitt deu mais um passo na disputa judicial contra a ex-mulher Angelina Jolie, ao pedir à Justiça dos Estados Unidos acesso a documentos sobre o rendimento da atriz no cinema. O pedido faz parte do processo envolvendo a vinícola Chateau Miraval, em um dos últimos temas que ainda mantém o ex-casal nos tribunais após o divórcio. A defesa de Brad Pitt afirma que as informações financeiras ajudariam a contextualizar declarações feitas por Angelina durante o processo. Já os advogados da atriz sustentam que os documentos solicitados não têm relação com a disputa. Brad Pitt e Angelina Jolie se separaram em 2016, mas o divórcio só foi concluído em dezembro de 2024. Desde então, a disputa pela vinícola segue como o principal processo entre os dois.
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Ventura FM, sua rádio mais perto de você e o sucesso do Guilherme Santiago aqui na nossa sequência do Boa Tarde Ventura, que tem agora o sorteio de uma deliciosa tábua de frios do Empório do Queijo. Para todo mundo que participou aqui com a gente,

0: na hora do sorteio, hein? Valendo tábua de frios do Empório do Queijo. E quem fatura é a Ângela Cássia, final do telefone 6868. Parabéns pra você, Ângela. Faturou a tábua de frios aqui do Empório do Queijo, a promoção deliciosa da nossa sexta-feira. Pode passar aqui, Ângela, na Rádio Ventura FM, retirar o seu vale-prêmio. Geraldo Pereira de Barros 365, no centro de Lençóis Paulista. Duas em ponto, já tem o Tamo Junto e a nossa sexta-feira treta.
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1: Muito boa tarde, seguimos com mais informações. A educação pública da micro-região de Lençóis Paulista apresentou um desempenho acima da média nacional nos anos iniciais do ensino fundamental no Índice de Desenvolvimento da Educação, o IDEB. Os 7 municípios analisados superaram a média brasileira da rede pública, fixada em 6,0. Macatuba registrou a maior nota da região com 7,2 e Lençóis Paulista igualou a média da rede pública do estado de São Paulo com 6,8. Segundo os dados divulgados pelo Instituto Nacional de Estudos e Pesquisas Educacionais Anísio Teixeira, a média da rede pública paulista foi de 6,8, enquanto a média nacional ficou em 6. O IDEB 2025 confirmou a recuperação da educação pública na microrregião após os impactos da pandemia. Todos os municípios cresceram em relação a 2021 e permaneceram acima da média nacional da rede pública nos anos iniciais do ensino fundamental.
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0: Tamo junto no ar nessa sexta-feira, dia 7 de agosto. Boa tarde pra você que tá com a gente, já se preparando na contagem regressiva pra sextar aí, pra aproveitar o final de semana. E claro, você começa por aqui na Ventura FM, ouvindo aquela música boa, faturando prêmios e a gente colocando os causos em dia aí com a sexta-feira treta.
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0: Tem a história de hoje que você pode contar também o seu caos, o seu dilema, o seu BO, através do nosso WhatsApp, 90fm.com.br. Pode contar aí a sua história, quem sabe ela não será a selecionada da próxima semana. Quem participa aqui com a gente hoje concorre a mais uma tábua de frios do Empório do Queijo. Empório do Queijo, durante todo o sextou da Ventura FM. 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E tem também, em homenagem ao Dia dos Pais, um vale-compras de R$100 da É Demais. Sim, É Demais também aqui com a gente hoje, sorteando um vale-compras de R$100, né? 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Para começar, tem mais

0: Record FM, sua rádio mais perto de você. Danilo e Davi, não mexe nas minhas gavetas. Já já tem a sexta-feira treta.
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1: Hábitos, valores, coragem, saudade. O tempo passa. Tudo que ele deixou em mim permanece em cada passo que vou dar. Hoje eu entendo isso. Obrigado, Pai. 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

0: Caminho, sua rádio mais perto de você, aqui na programação da Aventura, o som do Gustavo Lima. Teve Simone Mendes, Felipe Rodrigo e eu volto já já depois do intervalo já com a história de hoje da sexta-feira treta.
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2: Ventura aqui na programação da sua rádio mais perto de vocês. Seguimos agora 2:36. Hoje é dia da nossa sexta-feira treta. Aquela história, aquele caos de dilema BO que você que tá passando, pode contar aqui pra gente. Através do WhatsApp, do nosso site, quando você encontra a gente na rua também fala, tem um caos bom pra te contar. Tem uma história aqui que fulano da minha família tá passando, eu tô passando e a gente conta. Então, quem sabe na próxima semana nós não contamos aí a sua história.

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1: Muito boa tarde. A Luarte realiza nos dias 15 e 16 de agosto em Lençóis Paulista mais uma edição do Dia de Fazer o Bem. A programação reúne corrida, campanha de arrecadação de leite, ações de voluntariado e atividades recreativas para crianças. Parte das atrações é aberta à comunidade. A corrida Up Motion estreia na programação do Dia de Fazer o Bem no domingo, dia 16. Os participantes poderão escolher entre percursos de 5 ou 10 quilômetros, além de uma caminhada de 5 km. No sábado, dia 15, a população de Lençóis Paulista e Macatuba poderá participar da campanha de arrecadação de leite promovida durante o Dia de Fazer o Bem. A campanha vai beneficiar a Rede do Câncer de Lençóis Paulista e a Associação dos Voluntários do Câncer de Macatuba. A arrecadação será realizada das 9 às 19 horas em supermercados parceiros dos dois municípios. A programação também inclui visitas de colaboradores da Luarte ao Lar Nossa Senhora dos Desamparados em Lençóis Paulista e ao Recanto dos Velhinhos em Macatuba. A programação contará ainda com brinquedos infláveis, oficinas, pipoca, algodão doce, recreação e outras atividades.
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1: Tá no ar, tamo junto, a nossa segunda hora e você participa aqui com a gente. Tem vários prêmios, tem aqui com a gente um vale compras de R$100. Da é demais aqui com a gente, com vale compras de R$100. Você participa para concorrer esse vale compras para presentear o seu pai, né? 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Participa com a gente, também tá valendo a tábua de frios do Empório do Queijo. 3264-9090. Tá na hora da nossa história de hoje com a Sexta-feira Treta.
8: Enquanto isso...
9: Nossa, eu tenho certeza que ela tá me traindo e eu ainda vou descobrir.
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4: Então vamos lá para nossa história de hoje. Nosso ouvinte conta: meus pais foram casados por 24 anos. Eu tenho um irmão mais novo. Nós dois já somos adultos e há 3 anos nossa família desmoronou. Meu pai nunca foi um bom marido para minha mãe. Eles brigavam, ele era muito ausente dentro do casamento. E hoje eu consigo enxergar isso. Como pai, é mais complicado explicar. Quando eu era pequena, ele foi um pai bacana. Tenho lembranças muito boas com ele, de momentos de carinho. Conforme eu e meu irmão fomos crescendo, aí foi que ele foi ficando mais distante. Nunca foi aquele super pai presente, mas também não foi um pai horrível com a gente. Só que há 3 anos minha mãe descobriu uma traição muito maior do que qualquer coisa que ela pudesse imaginar. O meu pai tinha um filho fora do casamento. Foi um choque para todo mundo. Esse meu irmão, que mora em outro estado, que eu nunca conversei com ele. Eu até vi algumas fotos, sei de algumas coisas dele. Até hoje parece estranho eu dizer que eu tenho um irmão que eu não conheço. Depois que tudo veio à tona, claro, meus pais se separaram, minha mãe ficou completamente destruída, entrou em depressão e desde então eu e meu irmão não tivemos mais contato com o meu pai. Meu irmão não quer saber do meu pai, eu também pensava assim, só que os anos foram passando e mudou algumas coisas dentro de mim. Hoje eu tô noiva, tô grávida e começando a construir a minha vida. Então pensei em voltar a falar com meu pai. Ele já tentou se aproximar algumas vezes, já mandou mensagens, mas eu nunca dei abertura. Não quero apagar o que ele fez, acho terrível o que ele fez com a minha mãe durante todo o casamento. Mas quando eu penso nele, eu também lembro do pai que eu tive quando era criança. E comecei a pensar que talvez eu não queria passar o resto da minha vida sem ter contato. Queria que ele soubesse da minha gravidez e tudo mais. O problema é minha mãe. Quando toquei no assunto, ela ficou péssima, chorou e disse que não consegue entender como, depois de tudo que ela passou e nós passamos, eu querer me aproximar do meu pai. Ela diz que sempre fez de tudo pela gente, realmente fez, e chegou a dizer que me ver convivendo com meu pai seria uma segunda traição tão grande quanto a que ele fez. Isso está acabando comigo. Minha mãe ainda é muito fragilizada emocionalmente por tudo que aconteceu. Tenho medo de me aproximar do meu pai e ela piorar novamente. Ao mesmo tempo, comecei a me perguntar até quando eu vou precisar viver a separação dos meus pais também. Eu sei, ele foi um péssimo marido, mas ele continua sendo meu pai. E eu não estou querendo obrigar a minha mãe a perdoar ele, falar com ele. Só queria ter o direito de decidir se eu quero ou não ter o contato do meu pai. Agora, com o bebê chegando, sinto que preciso decidir isso. Mas não sei o que fazer, eu devo respeitar tudo que minha mãe viveu e continuar afastada do meu pai para não machucá-la? Ou minha mãe está errada em exigir que eu carregue essa mágoa? Tenho o direito de separar o homem que foi o marido dela do homem que foi o meu pai, mesmo cheio de defeitos? E se eu procurar meu pai sabendo que isso pode fazer muito mal para minha mãe, eu tô sendo egoísta? E aí? Essa é a nossa história, a treta de hoje. Nossa ouvinte então conta que ela perdeu o contato com o pai depois que descobriu uma traição do pai e até um irmão fora do casamento. Eles estão sem se falar há algum tempo, só que ela quer voltar a ter contato com o pai e a mãe acha que seria uma dupla traição, que depois de tudo que ele fez, a filha não deve voltar a falar com o pai. Ela se sente dividida porque no coração dela, ela já perdoou, mas sabe que isso vai fazer muito mal para a mãe dela. E aí, o que que você faria? Voltaria a ter contato com o pai ou não? Conta aí pra gente, tô te esperando.
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anexou uma entrevista em que Pedro afirma que pretende tirar dinheiro da Globo e diz que vai ficar rico. Segundo a emissora, a declaração reforça a tese de que a ação tem objetivo financeiro. Até o momento, a defesa de Pedro não se manifestou sobre os novos pedidos da emissora.

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0: 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Agora 3h31, você participa da nossa sexta-feira treta. Tem vários prêmios aqui pra você, tem vale compras de R$100 da Edmais. 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Tem também a tábua de frios do Empório do Queijo. E ainda tem para você que participa aqui com a gente do Pointe da Cerveja. Tem um vale do Pointe da Cerveja para você. Participa aqui hoje na nossa enquete falando sobre a nossa ouvinte, que ela e o pai não tem mais contato devido a uma traição que o pai teve com a mãe. Ela diz que ele nunca foi um bom marido, mas sempre foi um pai razoável, e que ela queria voltar a ter contato com o pai, só que a mãe não quer que ela tenha contato após tudo que o pai fez a mãe sofrer. Acha que a mãe tá sendo egoísta? Que a filha deve sim voltar a ter contato com o pai, que uma coisa não tem nada a ver com a outra, ou em respeito à mãe, ela deveria aceitar aí o pedido da mãe de não ter mais contato com o pai? Conta aí, pessoal, manda o seu áudio, manda de até 30 segundos, gente, pra poder dar tempo de colocar todo mundo no ar, tá bom?
1: Alô, Ventura, boa tarde, Ale, aqui é o Thiago da Agrícola Verde, manda uma moda boa pra nós aí, quero participar do sorteio sobre o tema do dia de hoje. Pô, infelizmente, isso é um caso que acontece hoje, hoje tá muito comum nas famílias, né? Não era pra ser, mas tá, né? Mas eu acho o seguinte, ela, a pessoa traída é a mãe. Ela não, a mãe não pode pôr a dor dela e querer que os filhos comprem a dor dela, né? É, ele nunca vai deixar de ser pai. Pai é pai, se fosse ao contrário, mãe é mãe, independente, entendeu? É, eu só fosse ela, não precisa ter um relacionamento íntimo na casa, um no outro, mas o perdão vai fazer bem pra ela. Perdoa o pai ali, conversa.
0: Olha só, o Thiago tá falando que uma coisa não tem nada a ver com a outra e que tem sim que voltar a ter contato. Mauri, não tem que tirar o direito dos filhos de ter contato com o pai. Penso assim, a mãe dela está errada. Rodrigo, Alê, meus pais são separados e já tem nova família. Eu convido todos para o aniversário. Mas sempre uma pergunta de outro vai. Eu falo a verdade, aí quem confirma primeiro, meio que o segundo deixa de ir. Ah, tá, não entendi direito, mas agora eu entendi. Você faz uma festa, convida o lado da mãe e o lado do pai. Se um confirma, o outro não vai. Isso já me deixou nervoso em algumas situações, mas hoje eu não ligo. Quem tá perdendo é eles completamente, Rodrigo, de perder a convivência com você. Se os pais não se falam pelo bem do filho, infelizmente quem perde são os pais de ter o convívio com a sua família, não é verdade, Rodrigo? Quem também tá por aqui é a Rose. Alê, sobre a minha opinião, eu acho que ela tem que fazer o que o coração dela está pedindo, para não se arrepender depois. E quanto à mãe, ela deveria ter uma conversa franca com a mãe. Entender que existe ex-marido, mas que nunca vai existir um ex-filho. Boa, concordo com você, minha querida. Daqui a pouco a gente volta com a sua participação, valendo prêmios aqui da Edmais, do Empório do Queijo, do Pointe da Cerveja. Inclusive, o Pointe da Cerveja estará neste final de semana no rodeio do Rancho do Pica-Pau, com as bebidas todas aí do Pointe da Cerveja. Então, você vai curtir um rodeio nesse final de semana junto com o Pointe da Cerveja. Todo mundo aí com saudade de rodeio, tem no Rancho do Pica-Pau o rodeio neste final de semana e todo mundo tá convidado junto com a equipe do Pointe. 3h35.
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0: Renato e Cristiano aqui na Aventura, mais perto de você. Segue a nossa sexta-feira treta e você participa aqui com a gente no 3264-9090. Vários prêmios pra você por aqui. Tem um vale-compras do Ponte da Cerveja, Ponte da Cerveja, que estará neste final de semana no rodeio, fornecendo as bebidas lá no rodeio, no Rancho do Pica-Pau. Então, para você que vai passar por lá, tenha certeza que a bebida vai estar geladinha de qualidade junto com o Ponte da Cerveja. Tem também vale-compras da É Demais. 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Vamos com os nossos ouvintes participando por aqui. A nossa ouvinte conta que ela está sem contato com o pai há uns anos, depois que o pai traiu a mãe e descobriu que tinha um filho fora do casamento. Eles ficaram sem falar, só que ela quer retomar a relação com o pai. A mãe diz que não, que seria uma traição para ela também, depois de tudo que ele fez. A mãe tá errada? Nosso ouvinte deve respeitar o pedido da mãe? Ou não, tem que separar um filho de um relacionamento, de um casamento? Conta aí pra gente, o que que você acha?
1: Tudo bem. Então, oi, japonês. Eu acho que o filho, ele tem que ter amizade com a mãe, com o pai. Agora, se os pais são separados e não querem ter amizade, aí já é problema dos pais, né? Mas o filho tem que ser de bem com a mãe, com o pai. Eu quero participar do sorteio. Então, com a música do Zezé pra nós aí.
0: Valeu! Abraço pra você, querido. Tamo junto. A Cris também, da Secap, falou que ela tem que voltar a falar com o pai, sim, porque pai e mãe são únicos.
2: Oi, Ale, boa tarde, linda, tudo bem?
0: Tudo bem, você?
2: Ale, eu entendo muito, né, como que ela deve ter sofrido, a mãe, né, os filhos, né, a filha. Mas, assim, tem que saber separar, né, Ale, porque pai é pai. Né, o que ele fez, magoou muito a mãe dela, tudo, fez ela sofrer, mas a relação com o pai, né, aí fica difícil ela impedir, assim, né, complicado, né, pra ela também. Então é isso, eu acho que ela deveria de saber separar as coisas, né, é difícil, mas deveria de saber separar.
0: Boa, Ângela, também acho.
3: Boa tarde, Ale, tudo bem?
0: Oi, Tavinho.
3: Ale, aqui quem tá falando, Tavinho Nogueira. Ale, quero participar desses sorteios maravilhosos.
0: Opa!
3: E Ale, eu quero ganhar, viu? Ale, sobre a enquete de hoje, eu acho que quem tá errado é o pai. Porque se ele amasse a família, ele não ia trair. Então, a minha opinião é essa. Ale, toca uma música aí pra nós, fazendo favor. Cópia Proibida do Léo Foguete.
0: Opa, toca já já.
3: Um beijo, Ale.
0: Valeu, querido. Um beijo, Tavinho.
4: Oi, Ale. Boa tarde. É o Marquinho.
0: Oi, Marquinho.
4: Primeira vez no seu programa.
0: Opa, que alegria. Ah, seja bem-vindo.
4: Eu acho o seguinte. Deus fala, né? Perdoar para ser perdoado, né?
0: Sim.
4: Dá uma chance. Né? Tudo pode melhorar ainda.
0: Exato, e que nem uma nossa outra ouvinte disse, você pode ter ex-marido, ex-mulher, mas ex-filho não tem como. Nossos ouvintes participando, todos concorrendo aos prêmios aqui de hoje, e eu volto já com você.
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Aqui nas últimas do Tamo Junto, Ventura. Na sexta-feira treta, muita gente participou. Não deu tempo de colocar todo mundo no ar, mas todo mundo tá participando dos sorteios que a gente vai fazer agora. Ventura! Começando com vale compras de R$100 da Edmais. 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Quem fatura aqui com a gente é o Mauri Ponsoni. Parabéns pra você, Mauri. Mauri Ponsoni faturou aqui com a gente o vale compras de R$100 da Edmais em homenagem ao Dia dos Pais. Agora a gente tem um vale compras do Point da Cerveja. 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Quem fatura aqui com a gente é a Luciana Alves, final do telefone 1752. Parabéns para você, Luciana. Luciana Alves, final do telefone 5772, faturou aqui com a gente, então, o vale compras do Point da Cerveja. E agora tem a tábua de frios do Empório do Queijo. Tábua de frios do Empório do Queijo. Quem fatura é o Alessandro Favorim. Meu xará Alessandro, parabéns para você, Alessandro. Alessandro Favorim, final do telefone 9303. Parabéns para você, Alessandro. Faturou aqui com a gente a tábua de frios do Empório do Queijo. Passa aqui na Rádio Ventura para retirar o seu vale prêmio. Assim a gente encerra o nosso Tamo Junto, Ventura. Amanhã a gente continua a programação da Ventura. Comigo, Alessandra Libanório, vem chegando meu amigo Castelo e tem mais sorteio pra vocês. Tem sorteio aqui da Ventura FM, da Tábua de Frios. Tem também sorteio dos nossos amigos lá que estão ouvindo a gente, da Madeireira Eucapinos. Faltando um minuto pras quatro, um segundo, aliás. Tchau, gente. Tamo junto.

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1: Muito boa tarde. O comércio local de Lençóis Paulista vai tomar conta da Rua 15 neste sábado. A via estará fechada para veículos em um dia especial organizado pela Acilpa. A proposta é simples e convidativa: aproveitar o Dia dos Pais para comprar perto de casa e conhecer também os empreendedores da cidade e curtir o centro de uma forma diferente. O formato de rua fechado transforma o trecho em um ponto de convivência, unindo consumo, lazer e encontro entre vizinhos. A ação integra a campanha Compre no Comércio Local, que incentiva o consumo consciente e a valorização dos negócios de Lençóis Paulista. Portanto, neste sábado, dia 8, na Rua 15, as vias de acesso estarão fechadas para veículos. Atrações para toda a família. Quem puder participar, a recomendação é simples: prestigiar quem faz a cidade crescer.
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5: Vem comigo!
4: Castelo, segura essa emoção.
5: E vamos pegar descendo, porque subindo é contramão.
4: Acelera.
5: O Setterkey.
4: Castelo, esse é bruto.
5: Mais bruto que trator CBT sem freio. Aqui não, tatua, quer cimentar.
4: Acelera.
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4: O Castelo é diferente.
5: Sistema é bruto, o laço é curto e a pegada é forte.
4: O Castelo.
5: 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Tarde, boiadeiro. Firma no laço e vamos pra cima.
6: Ei, calma.
5: Estamos iniciando os nossos trabalhos ao vivo pelas YM936. 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
5: Tá tudo certo aí? Tudo certo, mas nada resolvido.
4: Um estilo inconfundível.
5: Aqui continua daquele jeito, mata alto pra carpir, tá baixo pra roçar e tá molhado pra queimar. O tempo tá mais fechado que porta de convento.
4: Acelera.
5: Sexta-feira, sua linda. Hoje dia 7 de agosto, o programa vai até às 7.
4: No estilo sertanejo.
5: A brutalidade.
4: Acelera.
5: Vamos tocar sua música. Porque aqui nós não ferve leite, nós toca fogo na vaca. Sertanejo bom demais é do jeito que você gosta. Mas se você não gosta, você pode até aprender a gostar. Nós não gosta. Nós amamos de verdade. Tá triste? Agora você vai ficar feliz. Tá sozinho? Tá sozinha? Te faço companhia.
4: A música primeiro aqui. A novidade primeiro aqui. Sertanejo bom demais. Demais.
5: Aqui a potência dobrada.
4: Oh, gosh.

0: chama, chama! Chama o Samu, chama, chama! Patrícia Manoela aqui na aventura, Jorge Matheus, cantada boba. Acelera. Manda um alô pro meu grande amigo Guilherme Prata, forte abraço, parceiro Gregório, Heitor, o Felipe, o Cauã, o Thiago, o Tavinho, Palito, Durvalino, Zé da Ego, Polidório, porque é junto dos bons que a gente fica melhor. Acelera. A Helena também tá ouvindo, alô Helena, tarde parceira. A Flávia, a Juliana, a Mariana, alô Mariana, obrigado pelo carinho da audiência, tá lá na cidade de Dois Córregos ouvindo a aventura, o cenário correu o dedo, forte abraço. Mandar alô aqui também pra Maria Clara, Giovana, Melissa, a Esther, a Lorena. Acelera. Estamos ao vivo
1: no estilo sertanejo.
0: Eu vou lá, mas já volto.
1: Até breve, Calma.
0: Não sai daí não, meu vizinho de cerca.
2: 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Sexta-feira. Ah, que beleza.

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0: De volta, o sertanejo bom demais aqui na Aventura, nessa tarde chuvosa. 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

0: Muito bem, você ouviu aqui na aventura Diego e Vitor Hugo, Tubarões. Cabeceira essa música, hein? Erro Planejado, Luan Santana, Henrique e Juliano.
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0: Sou eu desde pequenininho, desde quando era um castelinho, um piazinho.
1: Castelo.
0: Ao vivo.
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0: Não para.
1: Acelera.
0: Rola Fernandes.

0: 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Aqui o sistema é bruto.
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0: tá nas minhas gavetas. Não mexe, não mexe, não mexe. Nas minhas gavetas. Danilo e Davi aqui na aventura. Gustavo Lima, Luiz Fonsi, Vagabundo, Ancorado, João Bosco e Vinícius, Guilherme Benuto. Acelera. Hoje tem Tábua de Frios, sextou na aventura com Tábua de Frios. Parceria Aventura FM e Empório do Queijo. Um absurdo de boa essa Tábua de Frios. Você participa do Mete Bala. Gasta sua internet comigo. E da Eucapinos, da madeireira Eucapinos, o meu grande amigo Daniel, tem um corotinho, um corote, um barrilzinho. Reserva especial, hein? É um barrilzinho de madeira pra você colocar aquela pinguinha. Vai beba com moderação, hein? Então tem o sorteio de um barrilzinho e também uma tábua de carne. Uma tábua diferenciada, licenciada, da madeireira Eucapinos. Que fica ao lado do supermercado João Serve, em Lençóis Paulista. Alô, Daniel, forte abraço, meu irmão. Amanda, Vera, o Patrick, o William, toda a equipe da Eucapinos. Obrigado pelo carinho da audiência.
1: Acelera.
0: O Fred tá ouvindo lá na cidade de Jaú. Alô, Jaú. Tarde. Tá chovendo aí? Aqui tá chovendo. O tempo tá mais fechado que porta de convento. A minha preocupação não é a chuva. É se tá correndo a agroestrada. Dona Quirubina, tá chovendo aí em Pratânia? Tá correndo a agroestrada?
2: Tá chovendo sim, mas ainda não tá correndo água na estrada.
0: Dona Zefa, como é que tá o tempo aí no Guedes? Tá chovendo aí?
3: Tá chovendo sim, querida, tudo molhado pra fora, uma bareira, não dá nem de caminhar pelo redor de tudo.
0: Entendi. Indomélia, como é que tá, dona Nena, como é que tá o tempo aí, Indomélia?
4: Tá chovendo só fora, dentro de casa tá tudo seco ainda, por enquanto.
0: Na região de Avaré agora, dona Chiquinha Benzedeira, perto de Manduri, o sítio dela, sítio São Luís, tá chovendo aí?
5: Aqui tava chovendo e agora já choveu.
0: Entendi.
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0: Toca, toca, toca, toca, toca aquela. João Neto Frederico, Panda e Mariana Fagundes aqui na aventura. Essa foi pra capotar a Kombi. Marcos e Belucci, sonho de todo casal. Acelera. Vou dar um abraço pro meu grande amigo Daniel, lá da cidade de Jaú. Tarde, Castelo, quem tá aqui? O Décio Bahia, forte abraço. O Luizinho também tá ouvindo, o Grilo, a Mariana, Ana Júlia, tarde, Castelo, coloca no sorteio, a Rose também tá ouvindo, Aventura FM. Olha quanta gente, daqui a pouco tem um match bala, gasta sua internet comigo, tem muitos prêmios hoje.
1: Cristiano Castelhano, é ação em estado pronto.
0: Aqui não, Tatu, aqui é cimentado. Bruno Barreto, Country Beach. 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
2: Bruno Barreto.

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1: Muito boa tarde. Um casal foi vítima de um assalto dentro da própria residência na madrugada desta quinta-feira em Pederneiras. O suspeito invadiu o imóvel, rendeu as vítimas com uma faca e fugiu levando diversos objetos. De acordo com o boletim de ocorrência, o criminoso escalou o portão, pulou o muro e entrou na casa por uma porta que estava destrancada. No interior da residência, ele ameaçou o casal, amarrou as vítimas e roubou bijuterias, perfumes, um secador de cabelos e três tesouras de costura, três celulares, além de uma bicicleta. Após a fuga do assaltante, as vítimas conseguiram se soltar e acionaram a polícia. Durante um patrulhamento, policiais militares localizaram parte dos objetos roubados em um parque ecológico. Foram recuperadas as bijuterias, os perfumes, o secador de cabelo, dois celulares e a bicicleta. Um dos celulares e as três tesouras de

0: de costura não foram localizados. Até o momento, o suspeito permanece foragido. O caso foi registrado na Polícia Civil da cidade de Pederneiras.
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1: Alô, rodeio.
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4: Segura!
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4: 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Aqui não, Tatu, aqui é cimentado.
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4: Mais bruto que trator CBT sem freio.
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4: 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Chuva santa. 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Daqui a pouco tem um mete-bala. 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
4: Sextou! Sexta-feira, sua linda!

0: É, na aventura. Essa foi pra arrebentar o peito na cerca do arame farpado.
1: Não saia daí.
0: Segura a rédea, segura. Meu vizinho de cerca. Só moda boa. Essa tarde gostosa, chuvosa. De sexta-feira. Sextou. É de amargar. É só por Deus e um caminhão cheio de anjo. Agora vai. Tá bagunçado, mas tem gerência. Você ouviu aqui na aventura? Tiãozinho e Alessandro, de Paulo e Paulino, Amor de Trem. Teve ainda Leonardo Sextou. Vou dar um alô pro Pedrinho, meu grande amigo Pedrinho, mais simples que painel de jipe. Alô Pedrinho, forte abraço meu irmão, lá da cidade de Bariri. Alô aqui também pra Mariana, Helena. Meu grande amigo Sandro Alponte, lá de Barra Bonita. Alô, Barra Bonita. Obrigado pelo carinho da audiência. Forte abraço, meu irmão. Jonas Sampaio, Chácara São Judas. Alô, Jonas. Forte abraço. Eu vou lá, mas já volto. Não sai daí não, meu vizinho de cerca.
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0: barulho da caminhoneta. Não é caminhonete, é caminhoneta. Rio Negro e Solimões, João Pedro e Cristiano, obra de arte.
1: Cristiano Castelhano, o castelo. E o sertanejo bom demais.
0: Aqui a potência é dobrada.
1: O castelo é diferente.
0: Sistema é bruto, laço é curto e a pegada é forte.
1: Acelera.
0: Essa aqui é orna, hein? Com esse tempinho de chuva. João Paulo e Daniel, das antigas pra você. 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Baixa a aguinha que a moda é boa. Camiseira.

0: Cristiano Castelhano. Aqui o sistema é bruto.
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1: Sexta-feira. Ah, que beleza.

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0: Aventura, Zezé de Camargo e Luciano, Destino. Meu Coração em Suas Mãos, Hugo e Guilherme, Maiara e Maraíza. Alô, Setterque. Alô, Fabinho, grande abraço, parceiro.
1: Acelera.
0: A Thalita tá ouvindo lá na cidade de Pratânia. A Rafaela Tobias. Essa é bruta mesmo. Tão delicada, feito coisa de mula.
1: Acelera.
0: Eu vou lá, mas já volto.
1: Até breve, calma.
0: Não sai daí não, meu vizinho de cerca.
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0: chifre no barranco. Moda sofrida, doída, Jean Giovanni, espuma da cerveja, pra arrebentar o peito na cerca do Leme Farpado. 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
1: Cristiano Castelhano. É ação em estado bruto.
0: Aqui não, Tatu, aqui é cimentado. Chico Rei Paraná. Aô, paixão.

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1: Muito boa tarde, nós vamos agora com o nosso plantão policial desta sexta-feira, hoje dia 7 de agosto. Em Jaú, uma mega operação contra o tráfico de drogas mobilizou na última quinta-feira dezenas de policiais civis da região e contou até com a participação do helicóptero da corporação, o Pelicano. Além de prisões, as equipes apreenderam drogas, veículos, armas e também dinheiro. A ação coordenada pela Delegacia de Investigações sobre Entorpecentes, a DISE, foi batizada de Operação Playground e resultou no cumprimento de dezenas de mandados de busca em diferentes endereços com localização de carros, motocicletas, armamentos, entorpecentes e valores em dinheiro. Todo o material apreendido foi encaminhado à Central de Polícia Judiciária em Jaú, para onde também foram levados os capturados. O balanço final da operação ainda não foi divulgado pela Polícia Civil. A equipe continua trabalhando para descobrir se há mais envolvidos nos crimes. Uma mulher de 48 anos foi presa em flagrante suspeita de matar o marido com uma facada no tórax durante uma discussão na noite desta quinta-feira no bairro Parque Brilhante, em Paulsu. Segundo informações da Polícia Civil, o casal teria iniciado uma discussão durante o dia após a mulher suspeitar que o companheiro estaria se relacionando com outra mulher. Ainda conforme o relato apresentado à polícia, durante a tarde os dois começaram a consumir bebidas alcoólicas e posteriormente tiveram uma nova discussão. A mulher afirmou que foi agredida pelo marido com um tapa no rosto. Ela teria reagido à agressão e desferido uma facada contra o tórax do companheiro. O homem foi socorrido e encaminhado para atendimento médico, mas não resistiu aos ferimentos e morreu. A mulher foi presa em flagrante e permaneceu à disposição da justiça. E um homem de 33 anos foi preso depois de invadir uma casa, agredir e tentar estuprar a moradora na madrugada desta sexta-feira, na rua Sebastião André da Fonseca, no centro de Fernão. De acordo com o boletim de ocorrência, a polícia militar foi chamada por volta da zero hora, depois que a vítima foi ouvida pedindo socorro por vizinhos. Durante o deslocamento, os policiais também ouviram os gritos e entraram na residência. A mulher foi encontrada bastante abalada e com vários ferimentos pelo corpo. Segundo a polícia, o homem tinha acabado de fugir pelos fundos da residência. Os policiais fizeram buscas pela região e encontraram um suspeito escondido em uma área de mata. Ele resistiu à abordagem e precisou ser algemado. Ainda de acordo com a PM, durante o transporte até a delegacia, o homem ficou ainda mais agressivo. Chutou o compartimento da viatura, tentou danificar o veículo e ameaçou os policiais. A vítima contou que estava dormindo quando o suspeito arrombou a porta da casa. Segundo o relato, ele ameaçou de morte e agrediu e tentou cometer a violência sexual. A mulher foi socorrida e levada ao hospital de Galha. Ela também contou à polícia que o homem já tinha invadido a casa outras duas vezes nos últimos dias. Em uma delas, ele teria sido encontrado dentro da residência, mas fugiu. O homem foi preso e o caso é investigado pela polícia de Marília.
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20: Boa noite, boa noite, boa noite. 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
23: Ei, cowboy.
20: Anoiteceu, mas ainda não escureceu. Começo de noite, fim de tarde, tarde chuvosa. Hoje é sexta, 7 de agosto.
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20: 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Sai do mato, velho.
24: Cai na água, capivara, que lá vem bala.
20: Gasta sua internet comigo.
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20: 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E tem também uma tábua pra você fazer churrasco. 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Tá tudo certo então? Tudo certo, mas nada resolvido? Aqui continua daquele jeito. Mata alto pra carpir, tá baixo pra roçar e tá molhado pra queimar. Que toró que tá caindo agora.
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0: aqui da Aventura, o Match Bala, saudade da minha terra, Belmonte de Amaraí. E amanhã, meu vizinho de cerca, amanhã eu vou fazer o sorteio de um chapéu. Pensa num chapéu invocado da Movilac Magazine. É, amanhã tem o sorteio, hein? O chapéu diferenciado, um chapéuzão ajeitado. Eita lasqueiro, sorteio amanhã, pro Dia dos Pais. Então participa, amanhã você concorre ao chapéu da Movilac Magazine, na 25 de janeiro. 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Participa aí, 3264-9090. Gasta sua internet comigo. Eu vou lá, mas já volto.
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2: 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Sexta-feira! Ah, que beleza!

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0: aquela parede. Essa aqui foi pra vai aos olhos de gente, hein? Eita lasqueira no pé da goiabeira. Bocoque Paraíso, que modão. Aquela parede. João Carreiro e Capataz. Casinha Verde.
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2: Fala, Castelo, boa tarde. Aqui é o Severino, Castelo. Toca uma do Panda aí pra nós aí. Eu também quero participar do sorteio, hein? Um abraço, meu amigo, valeu.
0: Forte abraço, Severino. Tchau, obrigado. Baixinho da Costela também tá ouvindo. Baixinho Grama, forte abraço, meu irmão. Quem tá ouvindo a aventura também é a Bete, Bete Blanco. Boa noite.
3: Boa tarde, Ventura. Gostaria de pedir uma música na programação. É, participar do sorteio. E dar uma boa tarde a todos. É Roseli Prenhaca.
0: Tchau, obrigado. Mandar um alô pro Rodrigo. Alô, Rodrigo, forte abraço, parceiro. Quem tá ouvindo aqui também, deixa eu dar uma fuçada. O Caio Fernandes, forte abraço. Célia Lopes, boa noite, dona Célia. Gasta sua internet comigo. Everton Silva.
4: Alô, Cristiano, grande abraço pra você e todos os ouvintes da 90.1. E coloca o nosso nome no sorteio e toca uma música aí do Lourenço e Lorival.
0: Forte abraço, parceiro. Tchau, obrigado.
5: Boa tarde, Castelo. Aqui é o Elinho, de Lençóis Paulista. Ô, Castelo.
0: Eita, Marcelo, agora vai. Cadê? Ué. Vamos começar de novo.
5: Boa tarde, Castelo.
0: Tarde, parceiro.
5: Agora. Boa tarde, Castelo. Aqui é o Elinho, de Lençóis Paulista. Ô, Castelo, toca uma boa pra nós aí do Henrique Juliano, cara. Coloca meu nome no sorteio. Fechou? Tchau, obrigado.
0: Tchau, obrigado. A Rose também tá ouvindo? Mandar um alô aqui. A dona Lúcia, lá da cidade de Bariri. Alô, Bariri, boa noite. O Grilo também tá ouvindo? Forte abraço, parceiro. Tamo junto. Gasta sua internet comigo. O Gilson Tempestade, alô, Mauri, boa noite.
6: Boa noite, meu amigo Castelo, Mauri. Ô, Castelo, toca o menino da porteira pra nós aí. Já atendeu? Mete bala.
0: Forte abraço. Tchau, obrigado.
7: Boa noite, Castelo. Ô, Castelo. Toca uma mora pra nós aí do Tunico Tinoco. Oferecer aqui pra minha esposa Aline, pros meus filhos Cadu, Carlinho, José, pro meu sogro Célio Góes, pro meu pai Sardinha Bezedô, pra minha sogra Dona Cida e pra todos os ouvintes. Põe meu nome no sorteio aí, meu amigo. Tchau, obrigado.
0: Tchau, obrigado. Manda alô pro Alisson, lá da cidade de Torrinha. Forte abraço, meu irmão.
8: Boa noite, Castelo. Antônio Manuel da Silva. Boa noite para você, pessoal da aventura, para todos meus amigos. Eu queria que você tocasse a música para mim, A Carta com Milionário José Rico, oferecendo a todos meus amigos e as amigas e minha família. E um abraço para você. Boa noite. Boa. Engatilhou, mete bala.
0: Boa noite, forte abraço. Tchau, obrigado.
9: Tarde, Castelo. Como que você tá, meu amigo? Beleza? Ô, Castelo, você fechou o programa da manhã hoje com um modão dolorido de orvalhar os olhos, hein? Mas se você acha ela pra nós de novo, hein? Repete ela pra nós aí. Se você achar ela, engatilha e mete bala. Abraço.
0: Forte abraço, Jura. Tchau, obrigado.
10: Ela, que é Lino de Santa Terezinha. Toca um modão aí do Mato Grosso e Matias pra nós. Quero oferecer pro meu esposo Eduardo, pro meus filhos José, o Cadu, o Carlinho, pro meu pai o Célio Góes lá do Primavera. E pra todo mundo que tá ouvindo aí, coloca meu nome no sorteio. Tchau, obrigado.
0: Tchau, obrigado.
11: Boa noite, Castelo. Quero participar do sorteio.
0: Fechou. Camila também tá ouvindo, lá na Chácara São Judas. Camila Pasquale Noto, obrigado pelo carinho da audiência. Gasta a sua internet comigo. A minha vizinha de cerca, Vanessa Nogueira. Meu vizinho de cerca do lado direito, André Pacola, lado esquerdo, Zecão da Araucária. Boa noite.
11: Boa noite, Castelo. Manda um alô aqui pra turma do Rancho Areoso, mas quer participar do sorteio.
0: Tchau, obrigado.
12: Boa noite, Castelo. Põe meu nome no sorteio. Eu queria ouvir uma música com o Rick Renner, Mudança.
0: Muito agradecido, viu? Obrigado pelo carinho da audiência. Tchau, obrigado.
13: Boa tarde, Ventura. Eu queria escutar a música do Teodoro Sampaio, aquela nova. E se ela me largar, eu só volto amanhã. Você vai falar de barbinho, todo mundo canta a música. Beijo. Tchau, obrigado.
0: Tchau, obrigado.
14: Boa noite, Cristiano. Eu gostaria de ouvir a música Velho Pai com Tonico e Tinoco. Por favor. Faz 46 anos que meu paizinho foi morar no céu. A saudade dói demais.
0: Saudade dói. Saudade dói demais. É muito delurida.
15: Muito boa noite, Castelo. Coloca um sorteio aí. Toca uma dão pra nós, hein? Gatilho, mete bala. Tchau, obrigado.
0: Tchau, obrigado.
16: Boa noite, Castelo. Me chamo Sara e eu quero participar do sorteio pra dar de presente pro meu pai. Eu quero a música Moletom do Gustavo Mioto. Beijo.
0: Tchau, obrigado. O Espeto da SL. SL Transportes. Forte abraço, Espeto.
17: Noite, Castelo. Tudo bom, meu querido? Thiago da São João.
0: Oi, Thiago.
17: Viu, toca um modão pra nós aí e põe meu nome no sorteio. Tchau, obrigado.
0: Tchau, obrigado.
18: Boa noite, Castelo. Aqui é a Renata. Canta aquela uma lá. E lá no meu ranchinho, as mulheres e os filhinhos. Nem branguinho na panela. Chama, engatilhou, mete bala. Quero participar do sorteio.
0: Tchau, obrigado. Ai, ai, ai.
19: Ai, ai, ai.
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20: Oi, Castelo, boa tarde, tudo bem? Quase boa noite, né? Manda um alô lá pro meu tio Nenão, pescador. Manda uma música pra ele, bem, de umas modas bem bonitas. É a Gabi que tá falando.
0: Nenão, Nenão, meu vizinho de cerca, forte abraço.
21: Boa noite, Castelo, tudo bom? Meu, manda um caramanheiro pra nós aí e manda lá pro Magrão. Tenho certeza que ele tá escutando, sei lá, o Jardim Príncipe e meu compadre também, meu sobrinho, que tá escutando, sei lá, na Planalto. Manda pra eles lá. Valeu, um abraço.
0: Forte abraço, tchau, obrigado.
22: Boa noite, Castelo. Dona Zé Milani, quem ouviu a música aí? Fechou o sorteio. Ótima seta tudo. Tchau, obrigado. Neto Barra.
0: Tchau, obrigado. Júlio César Bueno, lá de São Manuel, também tá ouvindo. Forte abraço, alô, Bicão.
23: Boa noite, Castelo. Estamos aqui curtindo o seu programa. Essa noite chuvosa. E coloca aí no sorteio aí, toca um modão caprichado aí pra nós aí. A água do Rio São Francisco, Limigeno. Agradecer pra todos os seus ouvintes, pra todos os bares e Lençóis. Forte abraço, meu amor, meu amigo Castelo.
0: Forte abraço, meu amigo. Tchau, obrigado.
24: Boa noite, Castelo. Ótima sexta-feira chuvosa. Tô com o Chico Rei Paraná aí pra nós. Quero participar do sorteio da Tábua dos Frios. Tchau, obrigado.
0: Tchau, obrigado.
25: Alô, Sete Arqueire. Boa noite, chuvosa aí. Boa noite pra todos os ouvintes, todo o pessoal da Aventura aí. É o Stefano aqui. Manda um alô pra nós, toca um modão aí e põe nós no sorteio. Engatilhou? Mete bala.
0: Forte abraço, Stefano. Alô, Mauri.
26: Boa noite, meu amigo Castelo, Mauri. Ô, Castelo, toca o menino da porteira pra nós aí. Engatilhou? Mete bala.
0: Tchau, obrigado.
27: Boa noite, Castelo. Aqui é o Jonathan. Topa um modão pra nós aí do Rick Renner. Quero participar do sorteio aí. Tchau, obrigado.
0: Tchau, obrigado.
28: Boa noite, Castelo. Claudinei. Toca Chitãozinho Xororó. Evidências. Eu amo essa música.
0: Forte abraço. Alô, Marquinho. Alô, Borebi. Boa noite, Marquinho.
29: Sim.
2: Boa noite, Castelo, meu irmão. Ô, Castelo. Sextou, Castelo. Toca o modão pra nós aí. Olhos de Luar, Cristian Ralf. Pra alegrar essa noite chuvosa.
0: Forte abraço. Gasta sua internet comigo. Marquinho mais simples que painel de Jeep.
3: Oi, Castelo, boa noite, tudo bem, Castelo? Graças a Deus, né? Chuva boa, uma noite linda, maravilhosa.
0: Chuva santa.
3: Castelo, faz tempo que eu não ouço aquela música, Garçom, olhe, ter espírito. Você poderia, se tiver tempo, tocar ela pra mim? Então, tá bom. Eu agradeço, um abraço, Castelo, Deus abençoe sempre, um ótimo final de semana. É a Fátima Caon. Beijos.
0: Tchau, obrigado.
4: Boa noite, Castelo, Adnilson Biasi. Ofereço a programação a todos os ouvintes.
0: Tchau, obrigado. Adnilson Biasi, forte abraço.
5: Boa noite, Castelo. Toca um modão aí pra nós. Hoje eu não posso ir, tinha um Carreiro e Pardinho. Ofereço pra minha esposa maravilhosa, Maria Lúcia.
0: Olha, tchau, obrigado.
6: Noite, Castelo, meu parceiro, Thiaguinho Rodrigues aqui. Castelo, toca pra nós um modão aí. Oferece minha esposa Andresa, nosso filho Léo. Pra todo mundo que estiver ouvindo, engatilhou, mete bala, meu parceiro. Tchau, obrigado.
0: Tchau, obrigado.
7: Oi, Castelo, boa noite. Meu nome é Josiane, gostaria de participar do sorteio. Tchau, obrigado.
0: Tchau, obrigado. Sítio Santa Luzia, quem tá ouvindo é a Débora Sanches, o João Gabriel. Forte abraço pra vocês aí, obrigado pelo carinho da audiência. Uma ótima noite. Alô, dona Cícera.
8: Tchau e obrigado.

0: você e pra toda a sua família, viu? E São Papai. Tchau e obrigado, viu?
1: Tchau, obrigado.
2: Boa noite, meu amigo Castelo. Chuvarada e sextou. Ô, Castelo, toca a mão do velho do Daniel pra nós, fazendo um favor. Belezinha. Tamo junto, meu parceiro.
1: Tamo junto. Tchau, obrigado.
3: Boa noite, Castelo. Aqui é a Maria, da FECAP. É, coloca meu nome no sorteio aí e toca um modão pra gente ouvir aí, um Feão Carreira e Pardinho.
1: Tchau, obrigado.
4: Ô, boa noite, Cristiano. Tudo bem com você? Cristiano, quero ouvir a música Evidências. E ofereço para todos que gostam. E tchau e obrigada. Fica com Deus.
1: Tchau, obrigado.
5: Oh, boa noite, Castelo. Aqui é o Maurício, o Peba do Jardim América. Coloca aí no sorteio e toca um modão pra nós aí. Tchau, obrigado.
1: Tchau, obrigado. Forte abraço, parceiro.
6: Boa noite, Castelo. Bom, beleza? Tranquilo? Aqui é o André Rossini. Tudo certo, nada resolvido? Gostaria de pedir uma música do Jean Giovanni, Anonte Anônimos, beleza? Coloca no meu sorteio aí, meu amigo, beleza? Tchau, obrigado.
1: Tchau, obrigado.
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1: Alô, rodeio.
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6: Boa noite, Castelo. Quero participar do sorteio. Quero mandar um beijo também pra Jaqueline, pro Paulinho e pro Luan. Tchau, obrigado.
5: Tchau, obrigado.
2: 3, 2,

0: É pra meter um chifre no chão e sair arando. O piazinho chega até a coçar o chifre no barranco. Mato Grosso e Matias. Idas e voltas. Dama de vermelho. Do Duque Dalvan. Mandar um alô pro meu grande amigo Geraldo Jordã. O Daniel Deu Capinos, tá ouvindo? Já iniciou os trabalhos. Forte abraço, parceiro. Toda a equipe da Madeireira Eu Capinos. Parceiraça aqui da aventura. E tem o sorteio. Vamos começar com o sorteio da Eu Capinos. Tem um corote, um barrilzinho de madeira. Você colocar sua reserva especial lá. Quem ganhou foi. E tem também uma tábua de carne. A tábua de carne e um barrilzinho. Vanessa Nogueira foi a sortuda. Vanessa Nogueira. Tem o telefone 2568. 2568, final do telefone. Agora tem a tábua de frios do Empório do Queijo. Um absurdo e boa. Essa tábua de frios. Foi a Renata. Sortuda, final do telefone 1583, 1583. E a Renata gravou um áudio. Vamos escutar.
1: Obrigada, Castelo. Boa noite, bom final de semana pra vocês.
0: Boa noite.
2: Cristiano Castelhano, o furacão do Centro-Oeste Paulista.
0: Segura.
2: Castelo, segura. Essa é você.
0: E vamos pegar descendo porque subindo é contramão.
2: Acelera.
0: Uma ótima noite pra você. Fica com Deus. E tchau, obrigado!

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0: Em Brasília, 19 horas.
1: Está no ar a Voz do Brasil. As notícias do governo federal que movimentaram o país no dia de hoje.
2: Olá, boa noite.
0: Boa noite para você que nos acompanha em todo o país.
2: Sexta-feira, 7 de agosto de 2026.
0: E vamos ao destaque do dia.
2: 20 anos da Lei Maria da Penha.
0: Marco legal brasileiro de prevenção e enfrentamento à violência doméstica e familiar contra as mulheres.
2: Ao longo de duas décadas, a legislação foi aperfeiçoada para ampliar os mecanismos de proteção. Márcia Fernandes.
3: Além dos mecanismos para responsabilizar os criminosos, a lei criou medidas protetivas para as mulheres, como o afastamento do agressor do lar e a proibição de aproximação da vítima.
0: Alerta de desmatamento na Amazônia e no Cerrado teve redução em agosto de 2025 a julho de 2026.
2: Os dados são do DETER, Sistema de Detecção de Desmatamento em Tempo Real. Gabriela Noronha.
4: Por meio de imagens de satélites, os dados do DETER produzem alertas diários para orientar ações de fiscalização e controle do desmatamento.
0: Campanha de multivacinação.
2: Está na hora de atualizar a caderneta de crianças e adolescentes menores de 15 anos. Luana Karen.
5: Entre as doenças prevenidas pela vacinação estão tuberculose, hepatites A e B, poliomielite, rotavírus, pneumonias e meningites.
0: Hoje, na apresentação da Voz do Brasil, Nazi Brum e Mariana Jungmann.
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6: Hoje, quando a lei batizada com o meu nome completa 20 anos, eu gostaria de fazer algo diferente. Gostaria de falar com você como quem escreve uma carta ao Brasil.
0: Essa é Maria da Penha, farmacêutica cearense de 81 anos.
6: Há 43 anos, minha vida mudou para sempre. Eu sofri uma tentativa de feminicídio que me deixou paraplégica. Eu lutei 19 anos e 6 meses para que o meu agressor fosse responsabilizado. Uma espera que nenhuma mulher deveria enfrentar. Ao longo desse caminho, ouvi muitas vezes que eu deveria desistir, mas eu não podia desistir, porque aos poucos eu entendi que aquela história não era só minha. Ela representava a realidade de milhares de mulheres brasileiras e quando buscavam proteção, encontravam silêncio, descrédito e omissão. E agora eu gostaria de convidar você a fazer uma reflexão. Você já parou para pensar como estaria o Brasil hoje se não tivesse na Lei Maria da Penha?
2: 20 anos depois de promulgada a lei, a história de Maria da Penha é reconhecida internacionalmente.
0: E abriu portas para que outras mulheres lutassem contra a violência doméstica.
2: Além de punir a violência física, a Lei Maria da Penha também ampliou o olhar sobre outros tipos de agressão.
0: Violência psicológica, patrimonial e sexual, por exemplo, foram reconhecidas com a lei criada há duas décadas.
2: Vamos saber mais detalhes sobre a lei na reportagem de Márcia Fernandes.
3: Uma história de violência que marcou a vida de uma mulher e resultou na lei que hoje ampara outras vítimas. Nos anos 80, Maria da Penha sofreu duas tentativas de homicídio pelo então marido. Na primeira, ele atirou contra as costas.

0: costas dela, o que a deixou paraplégica. Ele não assumiu a autoria do crime e alegou ter sido um assalto. Algum tempo depois, tentou eletrocutá-la. O caso virou uma longa batalha judicial, que durou cerca de 20 anos, e foi parar na Comissão Interamericana de Direitos Humanos, que reconheceu a negligência do Estado brasileiro diante da violência doméstica. Maria da Penha tornou-se uma das principais defensoras dos direitos das mulheres no Brasil e deu nome a uma lei. Ela destaca a importância dessa lei na proteção às mulheres.
1: Ao longo dessas duas décadas, milhões de mulheres romperam o silêncio, encontraram proteção, tiveram acesso à justiça, salvaram suas vidas. É como eu costumo dizer, a Lei Maria da Penha veio para resgatar a dignidade da mulher brasileira.
0: Já a advogada e doutora em Direito Público, Daniela Portugal, comenta que a lei, criada em 2006, mudou a forma de tratar a violência doméstica no país.
2: Durante muito tempo, acreditamos que a violência contra a mulher seria somente a violência física. E a gente passa a ter uma consciência maior para outras formas de violência que são expressamente referidas na lei, como é o caso da violência patrimonial, da violência sexual, a violência moral, a violência psicológica.
0: A Lei Maria da Penha vale para casos ocorridos na unidade doméstica, no âmbito familiar e em qualquer relação íntima de afeto, mesmo sem convivência. Além dos mecanismos para responsabilizar os criminosos, a lei criou medidas protetivas para as mulheres, como o afastamento do agressor do lar e a proibição de aproximação da vítima. O atendimento às mulheres em situação de violência também foi ampliado. A lei determina ainda que União, estados e municípios atuem de forma integrada para prevenir violências por meio de campanhas e atendimento policial especializado. A vítima tem direito a atendimento prioritário no SUS, na segurança pública e assistência jurídica. Leila Linhares é coordenadora da ONG Sépia, organização voltada para o fortalecimento da cidadania de grupos como as mulheres. Ela destaca o legado da Lei Maria da Penha.
3: Então é uma grande vitória esse legado de tirar da cultura a ideia de que violência contra as mulheres é um assunto privado e que o Estado não deve se intrometer.
0: Se você é vítima de violência doméstica ou conhece alguém nessa situação, procure uma delegacia de defesa da mulher ou qualquer delegacia. Busque também as orientações do Ligue 180 de atendimento à mulher. Em situações de emergência, a indicação é ligar para a polícia no número 190. Reportagem Márcia Fernandes.
4: A partir da Lei Maria da Penha, além da prisão e condenação de agressores, foram desenvolvidas políticas públicas para a proteção da integridade física, psicológica e patrimonial das mulheres.
5: Nós conversamos com a secretária nacional de enfrentamento à violência contra mulheres, Estela Bezerra, sobre os avanços da lei e os desafios que ainda restam. Acompanhe. Secretária, muito bem-vinda à Voz do Brasil. Um prazer ter a senhora conosco novamente. 20 anos da Lei Maria da Penha, né? Queria que a senhora começasse destacando, então, pra gente quais foram as principais mudanças e os avanços promovidos pela lei.
6: Mariana, a alegria minha de estar aqui novamente. A Lei Maria da Penha, que completa 20 anos, é uma lei que tira o Brasil da omissão à violência contra as mulheres, né? E que muda uma percepção cultural muito forte e que era danosa para metade da nossa população, que são as mulheres. Antes da Lei Maria da Penha, a cultura era quem, em briga de marido e mulher, ninguém mete a colher. E essa não intromissão do Estado fazia com que mulheres fossem executadas e ainda em muitas situações, como no crime do Dock Street, né? Ter um argumento da mulher honesta e da morte em defesa da honra, do assassinato em defesa da honra. Então, esse tipo de modelo de civilidade, ele não era sustentável. O Estado brasileiro, ele é denunciado, né, na Comissão Interamericana de Direitos Humanos por conta do crime, da tentativa de crime de homicídio contra Maria da Penha, ali em Fortaleza, uma bioquímica, 3 tentativas, e o Tribunal de Justiça Local se omite de fazer uma sentença justa. E aí o Estado brasileiro é condenado, e nesses 20 anos a gente vem avançando muito, mas encontrando novos desafios, que são as novas formas de expressão de violência contra as mulheres.
5: Ou seja, antes da lei, essa ideia de que em briga de marido e mulher ninguém mete a colher, ela ia até o judiciário mesmo, né? Ou seja, o próprio poder judiciário, o próprio Estado brasileiro encarava a violência doméstica como uma coisa da esfera privada do casamento, né?
6: Reprovava, não reprovava o agressor e ainda justificava porque ele estava defendendo a própria honra, julgando a mulher, penalizando a mulher. Quem assiste ainda tem pelo YouTube os argumentos que eram utilizados no tribunal, dizendo que aquela mulher pediu para morrer.
5: Agora, ao longo desses 20 anos, secretária, a lei passou também por aperfeiçoamentos, novas discussões no Congresso, ela foi sendo modificada, né? O que a senhora destacaria como os aprendizados trazidos pela Lei Maria da Penha, em relação ao enfrentamento da violência contra a mulher?
6: Olha, a lei é muito completa. A lei, na medida em que ela foi, ela surge dessa penalização, o Estado brasileiro anteriormente, na Convenção de Belém do Pará, que aconteceu aqui no Brasil, se obrigou a criar uma legislação, mas só em 2005, quando houve, 2004, quando houve a primeira, primeira Conferência Nacional das Mulheres, saíram dois primeiros pedidos daquela conferência. Primeiro, a sanção da Lei Maria da Penha. Segundo, a criação de um programa de enfrentamento à violência contra as mulheres. Isso ali em 2004, 2005, 2006, o governo federal encaminhou a lei para o Congresso, ela foi aprovada. De lá para cá, ela teve muitas ameaças. Em 2012, a PGR encaminhou para o Supremo Tribunal Federal uma AD para poder o Supremo Tribunal Federal dizer que não existia inconstitucionalidade da lei. Recentemente, Maria da Penha, através de uma plataforma de informação, que é o Brasil Paralelo, eles tentaram desqualificar novamente Maria da Penha. Então, durante esses 20 anos, a lei também foi muito atacada, além de aperfeiçoada. Primeiro ativo dessa lei, ela fez com que o sistema de justiça criasse a vara de violência doméstica. Ela fez com que ampliasse as redes de delegacias especializadas das mulheres. Ela fez com que a gente ampliasse os mecanismos de acolhimento e de apoio à mulher. Então, Casa Abrigo, Centro de Referência, Casa da Mulher Brasileira, vem tudo na esteira dessa lei. Qual o nosso maior desafio no momento? A lei saiu de entender que violência da mulher era agressão física e assassinato e passou a abordar violência moral, violência patrimonial, violência psicológica. Recentemente assimilou a violência vicária, né? A ela também, essa é um mecanismo. Ela também fez com que as medidas protetivas de urgência fossem criadas. Não existia medida protetiva que afastava o agressor do ambiente da mulher vítima de violência e, ao mesmo tempo, que fazia com que aquela mulher tivesse um tipo de acompanhamento e monitoramento da segurança pública para que não seja vítima de feminicídio. Então, todos esses mecanismos são inovações da Lei Maria da Penha, que foi considerada na ONU durante muitos anos, ela é a terceira lei com maior aperfeiçoamento. O que ainda não implantamos da lei? Não implantamos devidamente os mecanismos de prevenção. Agora, no ano de 2026, em março desse ano, o Ministério das Mulheres com o Ministério da Educação editou uma portaria para regulamentar a Lei 14.164, que leva à escola o tema do enfrentamento à violência contra as mulheres, e esta portaria encontra-se em processo de implementação no Conselho Nacional de Educação, e agora em outubro, porque é o prazo que as comissões têm, entregará o resultado de como isso será implantado do ensino fundamental, passando pelo ensino fundamental, médio, até o ensino universitário.
5: Só pra gente explicar aqui pro ouvinte, né, violência vicária que a secretária mencionou é quando o agressor usa um familiar, geralmente os filhos, para atingir a mulher, muitas vezes matando, para causar sofrimento, então, à mulher. Agora, secretária, pra gente encerrar e para celebrar a data, o Ministério das Mulheres está promovendo aí o Agosto Lilás, né? O que está sendo, então, promovido esse mês?
6: Olha, tem uma vedação aí por conta do período eleitoral, mas a violência contra a mulher é considerada uma atividade de interesse público. Então, além das várias ações de divulgação do 180, nós estamos realizando conjuntamente com o Conselho Nacional do Ministério Público, o CNJ e os estados brasileiros. Aí vai, hoje mesmo eu viajo para Belo Horizonte, onde junto com a Defensoria e o Ministério Público, o Ministério das Mulheres vai estar realizando um seminário. Nós temos a nossa ministra viajando o Brasil inteiro, mas nossa principal atividade para o Agosto Lilás são formações dirigidas a operadores de segurança pública e operadores de direito, para que a gente fortaleça o acesso à justiça. Então, o Ministério da Justiça, o Ministério das Mulheres, tem estabelecido no estado como um todo atividades de formação dirigida à Polícia Militar, Polícia Civil, para operacionalizar a Lei Maria da Penha, para atualizar a Lei Maria da Penha, e ao mesmo tempo nós estamos apoiando os estados a partir das organizações, as secretarias estaduais das mulheres dos estados, para que essa agenda ela não só visibilize, mas ela apoie aquilo que a gente chamava de Operação Chamar e passou a ser Operação Mulher Segura. A Operação Chamar acontecia só em agosto, tem um mutirão de mandatos de fazer efetivar e efetivar os mandados de busca, apreensão e prisão, que é aquilo que tem resultado numa diminuição do feminicídio. Nós hoje podemos celebrar porque a quantidade de registro de feminicídios ocorridos nesse primeiro semestre, em comparação ao primeiro semestre de 2025, nós conseguimos uma redução de 2,5. É uma redução ainda pequena, ainda tímida, mas isso significa que 19 mulheres deixaram de ser executadas. E a gente tem aí o desafio de avançar nos estados, na região Centro-Oeste, Sul e Sudeste. A região Norte e Nordeste baixaram vertiginosamente os indicadores de feminicídio.
5: Muito bem, nós conversamos com Estela Bezerra, secretária nacional de enfrentamento à violência contra as mulheres. Secretária, muito obrigada pela sua participação na Voz do Brasil mais uma vez.
6: Obrigada a você, Mariana, e obrigada também por tornar esse tema tão necessário e tão presente no cotidiano, na memória, na audição da população brasileira.
4: Oportunidades para mulheres que buscam qualificação.
5: Estão abertas as inscrições para 70 cursos de educação profissional e tecnológica durante o mês de agosto.
4: As capacitações são presenciais e distribuídas em 24 estados e com oferta de 8 mil vagas no total.
5: Os cursos abrangem áreas como administração, gastronomia, logística, saúde, beleza e turismo.
4: A ação prioriza mulheres acima de 16 anos em situação de vulnerabilidade social ou com baixa escolaridade.
5: Todas as informações estão disponíveis em gov.br/mec.
4: Foi registrada a queda de 37% nos alertas de desmatamento na Amazônia desde agosto do ano passado.
5: No Cerrado, o número de alertas recuou 7,8%.
4: Os dados foram divulgados hoje pelo Instituto Nacional de Pesquisas Espaciais.
7: A área sob alerta de desmatamento na Amazônia caiu cerca de 37% entre agosto de 2025 e julho de 2026. Os números divulgados nesta sexta-feira são do DETER, Sistema de Detecção de Desmatamento em Tempo Real, do Instituto Nacional de Pesquisas Espaciais, o INPE, e mostram também uma redução no Cerrado, como apresentou o coordenador do Programa de Monitoramento dos Biomas Brasileiros, Cláudio Almeida.
8: É uma queda de 7,8% com relação ao ano anterior, foram 5.119 quilômetros quadrados. O Cerrado vinha de altas sucessivas e pelo segundo ano seguido, dentro do DT, a gente mediu um valor menor, um valor de queda dentro do dado do desmatamento.
7: Por meio de imagens de satélites, os dados do DETER produzem alertas diários para orientar ações de fiscalização e controle do desmatamento. Segundo esse sistema, 5 dos 6 estados estados amazônicos com as maiores áreas sob alerta registraram redução, com destaque para Mato Grosso, Amazonas e Rondônia. Já no Cerrado, as quedas mais expressivas foram observadas no Piauí e Bahia. Durante a divulgação, a ministra da Ciência, Tecnologia e Inovações, Luciana Santos, falou sobre o trabalho coordenado dos órgãos da União com os estados e municípios.
9: Uma atuação convergente, né, em que aqui a gente dá os dados em tempo real e no mesmo momento entrega aqui ao IBAMA para que faça ação e controle. E sem os prefeitos, sem os estados, né, mobilizados, não era possível também garantir isso.
7: O INPE também disponibilizou nesta sexta-feira os resultados do PRODES, Projeto de Monitoramento do Desmatamento na Amazônia Legal por Satélite, para os biomas Caatinga, Mata Atlântica e Pampa. Esse sistema realiza o levantamento anual das taxas de desmatamento. Os dados referentes ao período de agosto de 2024 a julho de 2025 mostram que na Caatinga houve redução de mais de 34% em relação ao período anterior na área desmatada. Já na Mata Atlântica, a área suprimida passou de 475 quilômetros quadrados para 402 quilômetros quadrados. Houve uma redução de mais de 15%. Também houve queda do desmatamento no Pampa. O bioma localizado no Rio Grande do Sul registrou um recuo de quase 42% em relação ao ciclo anterior. Reportagem Gabriela Noronha.
5: Agosto é mês de atualizar a carteira de vacinação.
4: A estratégia multivacinação conta com cerca de 20 vacinas disponíveis nas unidades de saúde para quem tem menos de 15 anos.
10: Durante todo o mês de agosto, crianças e adolescentes menores de 15 anos de idade poderão atualizar a caderneta de vacinação nas unidades básicas de saúde do país. Para a estratégia multivacinação, os estoques da rede pública serão reforçados, como explica o ministro da Saúde, Alexandre Padilha.
11: São mais de 20 vacinas de vários tipos de doenças, em vacinas novas que nem todos os pais já levaram suas crianças, como por exemplo a pneumovinte. E é importante os pais aproveitarem esse momento para atualizar a caderneta de vacinação das crianças.
10: Entre as doenças prevenidas pela vacinação estão tuberculose, hepatites A e B, difteria, tétano, coqueluche, poliomielite, rotavírus, pneumonias e meningites. Por conta do surgimento de um surto de sarampo em vários países da América, a vacinação contra a doença também está sendo reforçada, como destaca o ministro da Saúde, Alexandre Padilha.
11: Outros países do mundo pararam de vacinar, tiveram explosão de casos de sarampo. Os Estados Unidos está vivendo o maior surto de sarampo dos últimos 35 anos da história deles. E esses casos vêm para o Brasil de forma importada. E se a gente não tiver com todo mundo vacinado aqui, tem risco de ter casos de sarampo, surtos de sarampo.
10: A mobilização nacional segue até o dia 1º de setembro. No dia 22 de agosto, um sábado, será o dia D de vacinação, com postos de saúde abertos em todo o país. É importante que os responsáveis compareçam à UBS com um documento de identificação da criança ou adolescente e a caderneta de vacinação física ou digital, disponível no aplicativo Meu SUS Digital. Reportagem Luana Karen.
5: O Dia dos Pais já é domingo, ainda dá tempo de comprar um presente, mas fique de olho para o que deveria ser uma alegria não virar dor de cabeça.
4: Na hora de comprar, é bom ficar atento aos seus direitos, como prazos de troca e a qualidade do produto.
5: E nas compras digitais, o cuidado deve ser maior. Confira os prazos, a reputação da empresa e desconfie de ofertas com valores muito abaixo dos preços de mercado.
4: Quem detalha pra gente é Thaís Araújo.
12: A Secretaria Nacional do Consumidor, a Senacom, orienta quem vai comprar presentes a tomar alguns cuidados para evitar problemas. A recomendação é pesquisar preços, conferir as informações do produto, verificar as condições de pagamento, prazo de entrega e política de troca antes de fechar a compra. Nas compras online, o consumidor deve conferir se o site é oficial, verificar a reputação da empresa e desconfiar de ofertas com valores muito abaixo dos praticados no mercado. Também é importante evitar clicar em links recebidos por mensagens ou redes sociais sem confirmar a origem. O Código de Defesa do Consumidor garante o direito de arrependimento para compras feitas fora de lojas físicas, como pela internet, telefone ou catálogo. Nesses casos, o cliente pode desistir da compra em até 7 dias após o recebimento do produto ou assinatura do contrato, com direito à devolução dos valores pagos. Já nas lojas físicas, a troca por motivo de tamanho, cor ou preferência depende da política de cada estabelecimento. Entre as principais dicas estão pesquisar preços, conferir as condições da oferta, observar o prazo de entrega e ter atenção redobrada nas compras online. Em caso de problemas, o consumidor pode procurar os PROCONs ou registrar uma reclamação na plataforma consumidor.gov.br. Thaís de Araújo para a Voz do Brasil.
13: Os efeitos do ciclone extratropical diminuem ao longo dos próximos dias, segundo o INMET, o Instituto Nacional de Meteorologia.
4: Mas, segundo o Instituto, a circulação associada ao sistema favorece a entrada de uma massa de ar frio sobre o sul do Brasil.
13: E a partir de segunda-feira, o ar frio alcança também São Paulo e Rio de Janeiro, porém com menor intensidade.
4: A Defesa Civil Nacional oferece um serviço gratuito para envio de alertas sobre situações de emergência diretamente ao celular.
13: Para receber, moradores podem enviar um SMS com o CEP para 40199 ou mandar um WhatsApp para 61 2034 4611.
4: No caso do Defesa Civil Alerta, basta acompanhar os avisos que aparecem na tela do celular. O sistema utiliza a rede de telefonia para enviar mensagens de texto e avisos sonoros para celulares em áreas de risco elevado.

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2: 20 anos da Lei Maria da Penha. Decisões do STF ampliam a proteção às mulheres.
3: TSE faz ação com urna eletrônica na capital federal.
2: Para o STJ, juiz pode definir percentual do salário mínimo como valor da pensão se alimentante ficar desempregado.
3: Boa noite, eu sou Marcela Luiz.
2: E eu sou Walter Lima.
3: Sancionada em 7 de agosto de 2006, a Lei Maria da Penha segue como um dos principais instrumentos de enfrentamento da violência de gênero.
2: Ao longo de 20 anos, decisões do Supremo Tribunal Federal ampliaram a efetividade da norma. Marta Ferreira.
4: Para marcar os 20 anos da norma, o Supremo Tribunal Federal inaugurou o painel Sete Marias, do renomado artista plástico Antônio Veronese. Carmen Lúcia, única mulher da corte, e que também completou 20 anos como ministra do STF em 2026, explica que a obra de arte passa a integrar o acervo permanente do tribunal como manifesto contra o feminicídio e a violência de gênero.
5: Este painel é exatamente a demonstração da violência que se vem praticando, a denúncia de um feminicídio que não para, embora eu já tenha conclamado mais de uma vez, parem de nos matar porque nós resolvemos que nós não vamos morrer.
4: Em fevereiro de 2012, o Supremo consolidou a constitucionalidade da norma. Em 2025, a Suprema Corte ampliou o alcance da proteção da Lei Maria da Penha às relações de casais homoafetivos do sexo masculino e aquelas que envolvam travestis e mulheres transexuais.
3: Quem passou pela rodoviária do Plano Piloto em Brasília nesta sexta-feira teve a oportunidade de conhecer melhor a urna eletrônica.
2: Os eleitores puderam tirar dúvidas e treinar para as eleições de outubro. Fábio Ruas.
6: Durante a ação, as pessoas simularam voto, aprenderam qual a ordem de votação para os cargos da eleição deste ano e ainda conheceram os recursos de acessibilidade da urna. A iniciativa faz parte da primeira semana nacional do Sistema Eletrônico de Votação e busca aproximar a justiça eleitoral da população.
3: O Superior Tribunal Militar declarou indigno para o oficialato um segundo tenente aposentado do Exército que transmitiu HIV intencionalmente para duas ex-companheiras. O militar já havia sido condenado pela Justiça Comum do Estado do Maranhão por lesão corporal gravíssima e ameaça.
2: Com isso, o STM determinou a perda do posto e da patente nos termos da Constituição e do Estatuto dos Militares.
3: Mato Grosso do Sul foi condenado por submeter trabalhadores, inclusive adolescentes, a condições análogas à escravidão.
2: A decisão é da segunda turma do TST, Samanta Flor.
7: A fiscalização encontrou trabalhadores, inclusive adolescentes, sem registro, alojados perto de agrotóxicos, consumindo água sem tratamento e transportados de forma insegura numa fazenda em Porto Murtinho, Mato Grosso do Sul. O Tribunal Regional não reconheceu o trabalho análogo à escravidão, mas a segunda turma do TST entendeu que a gravidade das violações atingiu não só os trabalhadores, mas toda a coletividade e condenou o fazendeiro a pagar R$100 mil por danos morais coletivos.
3: Juiz, ao determinar a pensão alimentícia, também pode fixar previamente um percentual do salário mínimo para ser adotado como valor da pensão no caso de perda do emprego do responsável pelo pagamento.
2: Esse posicionamento é do STJ, Fátima Uchoa.
8: A terceira turma do STJ reformou o acórdão do Tribunal de Justiça de Santa Catarina e restabeleceu a sentença que havia definido a pensão em 54% do salário. salário mínimo para o caso de desemprego ou trabalho informal do alimentante. Segundo a relatora ministra Nancy Andrighi, a fixação de obrigação alimentar alternativa, prevendo-se antecipadamente a hipótese de desemprego do alimentante, justifica-se pela necessidade de garantir efetividade à prestação jurisdicional e proteção integral, especialmente se houver interesses de crianças e adolescentes. Além disso, evita que o beneficiário da pensão e o responsável pelo pagamento enfrentem novo processo judicial.
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3: Uma boa noite.
2: E um bom fim de semana.

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1: Eu sou Paula Groba.
2: E eu sou Ricardo Nakaoka.
1: E estes são os destaques de hoje do Jornal do Senado, que começa agora.
2: O plenário pode votar regras para indenização por dano moral.
1: Novo modelo de busca por desaparecidos avança no Senado.
2: Senadora destaca 20 anos da Lei Maria da Penha e pede mais proteção às mulheres.
1: Boa noite.
2: Boa noite.
1: Vítimas de crimes podem ter acesso mais rápido à indenização pelos danos sofridos.
2: Um projeto que está na pauta do plenário estabelece critérios mais claros para definir o valor mínimo da reparação e busca agilizar a justiça. Repórter Bruno Lourenço.
3: O plenário do Senado está pronto para votar a proposta que tenta estabelecer regras claras e objetivas na fixação de valores mínimos de indenização em favor das vítimas de crimes. A relatora, senadora Zenaide Maia, do PSD do Rio Grande do Norte, considera que o projeto traz duas inovações. Concede à própria vítima o direito de formular o pedido de indenização na ação penal, reduzindo a dependência da atuação do Ministério Público, e autoriza a fixação automática de indenização por danos morais quando o crime afetar direitos da personalidade, como a vida, a integridade física, a liberdade e a honra. Zenaide acredita que as mulheres terão agora uma ferramenta imediata em processos sobre violência doméstica.
4: A lei passará a reconhecer a irrazoabilidade da exigência de que as vítimas se submetam à nova instrução probatória com o objetivo de demonstrar os danos morais decorrentes das violências sofridas. O dano moral é uma decorrência natural em crimes dessa natureza, não sendo necessárias provas para além daquelas que serviram para a condenação do agressor.
3: Como já veio da Câmara dos Deputados, se aprovado pelos senadores, o projeto de lei segue para sanção presidencial.
1: E foi sancionada a lei que estende até 2030 o prazo para que hospitais filantrópicos e santas casas de misericórdia renegociem suas dívidas com o dinheiro do FGTS.
2: O senador Nelsinho Trade, do PSD de Mato Grosso do Sul, foi o relator da proposta e destacou o papel estratégico dessas instituições que prestam serviço ao SUS no interior do país. Repórter Raíssa Abreu.
5: Hospitais filantrópicos e santas casas de misericórdia ganharam um alívio para o acerto de suas contas. O presidente Lula acaba de sancionar a lei que estende até 2030 o prazo para que essas instituições tenham acesso ao dinheiro do FGTS para fazer empréstimo. A norma, que tem origem num projeto apresentado pelo líder do governo na Câmara, deputado Paulo Pimenta, do PT do Rio Grande do Sul, foi aprovada pelo Senado no dia 15 de julho. O senador Nelsinho Trade, do PSD de Mato Grosso do Sul, que é médico, foi o relator. Ele destacou o papel estratégico desempenhado pelas santas casas e hospitais filantrópicos, especialmente no interior do país.
6: Todo recurso que for destinado aos hospitais filantrópicos e às santas casas, ainda assim é pouco. Tamanho o trabalho desprendido que essas instituições fazem para a sociedade brasileira. Lá no meu estado, a Santa Casa é a quarta maior do Brasil. Trabalhei 17 anos lá e eu posso ver dia após dia a dificuldade daquele hospital e manter o bom atendimento.
5: O senador informou que a linha de crédito usada entre 2019 e 2022 destinou cerca de 3 bilhões de reais a aproximadamente 140 entidades filantrópicas para renegociação de dívidas e reestruturação financeira. O dinheiro do FGTS é de natureza privada, ou seja, é diferente de dinheiro público.
1: A Polícia Federal concluiu a investigação que apurou responsabilidades na queda do avião da Voepes em agosto de 2024. Foram indiciadas 16 pessoas, entre funcionários e ex-funcionários da empresa.
2: No Senado, a Comissão de Infraestrutura já questionou representantes da ANAC sobre a fiscalização da companhia aérea antes e após o acidente. Repórter Alexandre Campos.
7: No Senado, a Comissão de Infraestrutura chegou a ouvir representantes da ANAC para esclarecer a suspensão pela agência ausência dos voos da companhia aérea em março de 2025. Na ocasião, o órgão alegou que a Voepaz não estaria cumprindo condições de manutenção e redução de atividades impostas após o acidente. O senador Sérgio Moro, do PL do Paraná, questionou se o cenário de omissão nas manutenções envolvendo o acidente era algo recorrente na companhia aérea, antes mesmo da queda do avião.
8: Esses elementos de degradação já não estavam anteriores dessa precariedade, e porque a ANAC e a fiscalização da ANAC não detectou esses fatores anteriormente a esse acontecimento.
7: Bruno Diniz Delbel, representante da ANAC, afirmou que o cenário que motivou a suspensão das atividades da companhia surgiu somente em fevereiro de 2025, 7 meses após a queda do avião.
9: O principal ponto, né, após o acidente que levou a gente a detectar essa degradação no sistema foi que a empresa não mais estava sendo capaz de demonstrar a execução desses planos de ação corretiva, identificação dos problemas.
7: Se o Ministério Público Federal denunciar à justiça os indiciados pela Polícia Federal, eles responderão pelos crimes de atentado contra a segurança do transporte aéreo e falsidade ideológica.
1: Quando uma pessoa desaparece, cada hora pode ser decisiva. Um projeto pronto para votação na Comissão de Constituição e Justiça do Senado cria 3 categorias de desaparecimento e define procedimentos específicos para cada situação.
2: A proposta visa tornar as buscas mais eficientes e aumentar as chances de localização das pessoas. Repórter Marcela Diniz.
10: De acordo com o projeto em análise no Senado, os desaparecimentos passariam a ser classificados em 3 categorias. A voluntária, quando uma pessoa maior de idade decide ir embora, a involuntária, quando alguém desaparece em episódios de acidente, desastre ou crise de saúde mental, ou ainda quando uma criança ou adolescente se perde de seus pais ou responsáveis, e a categoria de desaparecimento forçado, quando uma pessoa é sequestrada ou some em outras circunstâncias que também envolvam condutas ilícitas. A proposta, que já recebeu o aval da Comissão de Direitos Humanos, determina que o poder público defina estratégias diferentes de abordagem para cada categoria de desaparecimento. Para a relatora do projeto na CDH, senadora Damaris Alves, do Republicanos do Distrito Federal, as mudanças podem ajudar o Estado a atuar de forma mais eficaz. Ela ressalta que em 2025, o Brasil registrou um recorde de desaparecimentos. Foram 84.760 casos.
11: Uma alarmante média de 232 ocorrências por dia. Esses indicadores evidenciam a necessidade de contínuas atualizações no ordenamento legal para fazer frente ao problema.
10: O projeto está pronto para votação na Comissão de Constituição e Justiça, com relatório favorável da senadora Mara Gabrilli, do PSD de São Paulo.
1: E o dia 7 de agosto de 2006 marcou a luta contra a violência doméstica e familiar contra a mulher. Nesta data foi sancionada a Lei Maria da Penha, que completa 20 anos. A legislação criou medidas como a prisão em flagrante do agressor, as medidas protetivas de urgência e o reconhecimento da violência vicária, quando filhos ou familiares são usados para atingir a mulher.
2: A senadora Jussara Lima, do PSD do Piauí, destacou a importância da lei e defendeu o fortalecimento das políticas de proteção às mulheres e o aprimoramento da legislação.
12: Celebrar os 20 anos da Lei Maria da Penha é reconhecer uma das maiores conquistas na proteção das mulheres brasileiras. A lei fortaleceu o combate à violência doméstica, garantiu uma proteção às vítimas e reforçou a responsabilização dos agressores.
2: Com edição de Paula Groba e trabalhos técnicos de João Lira, o Jornal do Senado fica por aqui. Acompanhe agora as notícias do Tribunal de Contas da União e da Câmara dos Deputados. Boa noite.
1: Boa noite e um bom fim de semana.
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14: O Tribunal de Contas da União avaliou a implementação do Compromisso Nacional Criança Alfabetizada. A fiscalização analisou como o programa vem sendo executado. O percentual de crianças alfabetizadas na idade certa passou de 44% em 2023 para 66% em 2025. Apesar dos avanços, 15 estados ficaram abaixo da média nacional e 5 não atingiram as metas do programa. A auditoria também apontou apontou problemas como falta de diretrizes para a alfabetização inclusiva, dificuldades no apoio aos municípios e falhas no acompanhamento dos resultados. O tribunal fez recomendações ao Ministério da Educação para fortalecer o programa e melhorar os resultados da alfabetização no país. Saiba mais em tcu.gov.br.
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15: Proposta cria mais exigências para a fabricação e uso de fogos de artifício.
16: Câmara obriga uso de hora-aula no cálculo da jornada de professores.
15: Avança projeto que prevê medidas para acelerar os processos de adoção.
17: Boa noite. Comissão Permanente da Câmara aprovou proposta que prevê medidas para acelerar a adoção e incentivar o convívio entre crianças e idosos. A reportagem é de Maria Neves.
18: A Comissão de Defesa dos Direitos da Pessoa Idosa aprovou o projeto do deputado Amon Mandel, do Republicanos do Amazonas, que institui medidas para acelerar os processos de adoção. A proposta também cria o programa Cuidar e Conviver, que prevê formas de integrar crianças ou adolescentes e idosos que vivem em instituições e não têm convivência direta com a família. Como forma de acelerar as adoções, o texto cria o Protocolo Nacional de Adoção Ágil. Dentre as regras previstas estão prazos máximos para cada etapa do processo de adoção, como determina o Estatuto da Criança e do Adolescente. A Justiça também deverá dar prioridade a processos que envolvam crianças de até 6 anos, grupos de irmãos e crianças com deficiência. Quanto ao programa Cuidar e Conviver, o projeto estabelece que ele será implantado de forma voluntária pelas instituições. Quando criada, a iniciativa deverá adotar ações como acompanhamento da interação entre crianças e adolescentes e idosos por profissionais capacitados e oferecer atividades educativas, culturais e recreativas aos envolvidos. Na opinião do relator do projeto na comissão, deputado Luiz Couto, do PT da Paraíba, integrar crianças, adolescentes e idosos que vivem em instituições de acolhimento pode trazer benefícios emocionais e sociais para os dois grupos.
19: Os dois grupos têm em comum a vivência de não contarem com a convivência familiar de forma provisória ou definitiva. Dessa forma, pretendo haver benefícios para ambos no intercâmbio de experiências e no apoio emocional mútuo.
18: O projeto determina ainda que os processos de adoção terão de tramitar inteiramente por meios eletrônicos, prever perícias integradas e audiências concentradas. Ministério Público, Defensoria Pública, Judiciário, Conselhos Tutelares e equipes técnicas terão de instituir formas de interação permanente nos casos de adoção. A proposta ainda inclui o acolhimento familiar como política permanente na Lei Orgânica da Assistência Social e no Estatuto da Criança e do Adolescente. O texto prevê apoio financeiro, suporte psicológico, acompanhamento por equipes multiprofissionais e capacitação obrigatória para as famílias acolhedoras. De acordo com a Momandel, o apoio financeiro busca evitar que a manutenção da criança ou do adolescente dependa apenas da renda da família acolhedora. O projeto também reforça que o acolhimento familiar não se confunde com a adoção. O projeto, que busca acelerar os processos de adoção e promover a integração entre crianças, adolescentes e idosos que vivem em instituições, ainda será analisado por 3 comissões da Câmara. Se aprovado em todas, poderá seguir para análise do Senado. Da Rádio Câmara de Brasília, Maria Neves.
13: Segurança Pública.
15: Rodrigo de Castro, do União de Minas Gerais, defende a proposta de emenda à Constituição que reduz a maioridade penal de 18 para 16 anos. Na visão do deputado, a medida é uma resposta ao aumento da violência e contribui para fortalecer a segurança pública.
17: Rodrigo de Castro afirma que adolescentes de 16 anos já têm discernimento sobre seus atos e que a legislação atual favorece o aliciamento de menores por organizações criminosas. A matéria já foi aprovada na Comissão de Constituição e Justiça e segue agora para análise de uma comissão especial.
20: Uma das distorções que nós assistimos hoje é que jovens com 16 anos de idade, que podem votar para presidente da República, que têm pleno discernimento das suas ações, são beneficiados pela questão da maioridade penal e não podem pagar, às vezes, por um homicídio, por um crime de tráfico de drogas. Através da aprovação dessa PEC, da diminuição da maioridade penal, nós estamos dando uma resposta a esses bandidos, nós estamos dando uma resposta à sociedade que ninguém está acima dali.
13: Meio Ambiente.
15: Bruno Ganem, do Podemos de São Paulo, acredita que o descontrole populacional de animais está diretamente ligado aos casos de abandono, maus tratos e violência. Para ele, a castração é a principal ferramenta para enfrentar o problema.
21: A castração, ela é fundamental para quem defende a causa animal, mas muita gente que não é da causa não sabe que o impacto, ele vai além. Se a gente não tem um programa de castração nacional muito intenso, muito compatível com o volume necessário, a gente acaba tendo essa situação, né? E ao mesmo tempo, tem uma outra vertente importante do trabalho da castração, que é a qualidade de vida do animal. É comprovado que o animal castrado, ele tem uma longevidade maior, inclusive.
17: De acordo com Bruno Ganem, o controle populacional dos animais contribui para a saúde pública porque facilita o atendimento sanitário e veterinário. Segundo o deputado, a castração é um ganho simultâneo para os animais e para a sociedade.
13: Educação.
15: Os deputados aprovaram um projeto que obriga o uso de hora-aula no cálculo da jornada dos professores. Saiba mais sobre o assunto na reportagem de Paula Bittar.
18: A Comissão de Constituição e Justiça da Câmara aprovou uma proposta que estipula a hora-aula como medida para calcular o tempo de professores e outros profissionais do Magistério da Educação Básica destinado às atividades diretamente com estudantes. Pela proposta, a hora-aula será usada como referência, mesmo se a duração for menor que 60 minutos. Relatora na comissão, a deputada Lídice da Mata, do PSB da Bahia, disse que o objetivo é aliviar um pouco os professores.
22: É um projeto muito importante que garante aos professores a inclusão do planejamento de atividades extras-classe na sua carga horária normal. Portanto, faz com que não haja uma sobrecarga de trabalho para os professores.
18: O autor do projeto, o deputado Tarcísio Mota, do PSOL do Rio de Janeiro, acrescentou que a ideia é cobrir uma lacuna jurídica da Lei do Piso Salarial do Magistério Público da Educação Básica, que estabelece que 2/3 da carga horária do professor devem ser dedicados a atividades diretas com o educando e 1/3 para atividades sem interação com o educando, como preparar aulas e corrigir provas, mas sem definir como esse tempo será contabilizado. Segundo Mota, alguns governos começaram a usar a diferença de 10 minutos na hora-aula dos professores para contabilizar como tempo de planejamento.
23: Cada professor foi obrigado a pegar mais turmas sem 1 centavo no salário a mais. Professores já massacrados, adoecidos nas salas de aula, foram obrigados a pegar mais turmas de uma hora para outra, porque contavam a chamada minutagem para o tempo de planejamento. Uma covardia, uma crueldade.
18: A proposta que estipula a hora-aula como medida para calcular o tempo de profissionais da educação básica destinado às atividades diretamente com estudantes já pode seguir para análise do Senado, a menos que haja recurso para votação antes pelo plenário da Câmara. Da Rádio Câmara, de Brasília, Paula Bittar.
17: Rafael Brito, do MDB de Alagoas, defende o cumprimento do piso salarial do magistério para todos os professores, incluindo os temporários. Ele alerta que quase metade dos estados e a maioria dos municípios brasileiros ainda não pagam o piso para a categoria.
0: Valorizar o professor é uma das políticas públicas que mais impactam a qualidade da educação. Um professor valorizado, com remuneração digna e segurança para exercer sua função, ele com certeza absoluta tem melhores condições de ensinar, de se dedicar aos alunos e de permanecer na carreira por muito tempo. Então a gente defende, né, o cumprimento do piso.
15: Rafael Brito orienta os profissionais que ainda não recebem o piso salarial a procurarem seus sindicatos ou o Ministério Público. O deputado reitera que o cumprimento da lei não é um favor à categoria, mas um direito conquistado.
13: Previdência.
17: Maria do Rosário, do PT do Rio Grande do Sul, é autora do projeto que institui pensão especial para crianças e adolescentes que perderam a mãe em decorrência de feminicídio. Ela afirma que a medida garante apoio financeiro para que os órfãos permaneçam com seus familiares em vez de serem encaminhados a abrigos.
3: Essa lei é importante porque as crianças, os órfãos de mães que foram assassinadas, em geral, o pai dessas crianças ou o padrasto é que cometeu esse crime. E a criança perdeu a mãe, perdeu o pai, perdeu o padrasto. Quando a mãe não deixa nenhuma pensão porque, enfim, já vivia uma condição de hipossuficiência, de pobreza, eu sempre fiquei me perguntando e ouvindo as avós que ficam com essas crianças, eu me dei conta que a orfandade significa uma grande responsabilidade para o Estado brasileiro.
15: Maria do Rosário lembra que o feminicídio deixa impactos permanentes na vida dos filhos das vítimas e defende o fortalecimento de políticas públicas de prevenção à violência contra a mulher. Ela também pede que o Estado atue para evitar novos casos e assegurar proteção às crianças afetadas.
13: Votação.
17: O plenário da Câmara pode votar projeto que cria mais exigências para a fabricação, comercialização e uso de fogos de artifício. O repórter Antônio Vital traz mais informações sobre a proposta.
4: Ganhou o regime de urgência e está pronto para ser votado no plenário da Câmara. Projeto que regulamenta a fabricação, a importação, o armazenamento, o transporte, a comercialização e o uso de fogos de artifício. O projeto, já aprovado pelo Senado, prevê punições para quem descumprir as determinações. A queima não autorizada de fogos de artifício, por exemplo, poderá acarretar penas de detenção de 6 meses a 2 anos ou multa. A proposta já foi aprovada por 2 comissões da Câmara, com alterações em relação ao projeto original. Nas comissões de Segurança Pública e de Meio Ambiente, o texto final prevê apenas o uso profissional para os fogos que possam causar lesão grave e morte ou danos ao patrimônio e ao meio ambiente. Determina ainda que as fábricas só poderão ser instaladas na zona rural. Na Comissão de Constituição e Justiça, o relator deputado Lafayette de Andrada, do PL de Minas Gerais, incluiu limites para o barulho provocado pelas explosões. O limite máximo será de 120 decibéis nos lugares onde os eventos são autorizados. Nas áreas residenciais, o limite foi fixado em 110 decibéis. E em locais considerados sensíveis, nas cidades, de 85 decibéis. O parecer, porém, não chegou a ser votado e o relator, Lafayette de Andrada, defendeu a aprovação do regime de urgência para o projeto.
6: Esse é um projeto importante que, na verdade, procura dar toda uma roupagem e uma legislação para a questão de fogos de artifício. Não só para a questão dos decibéis, dos barulhos, considerando os animais, considerando os autistas, considerando os locais, mas também toda a estrutura de comercialização, de harmonizamento, ou seja, de segurança. É um projeto muito amplo, merece ser debatido e, portanto, peço aos senhores deputados voto favorável à sua urgência.
4: O regime de urgência foi criticado por deputados do Missão e do Novo. A deputada Adriana Ventura, do Novo, de São Paulo, disse que há pontos positivos na proposta, mas criticou a criação de novas exigências para fabricantes e comerciantes de fogos.
24: A nossa grande questão, e essa é a razão pela qual a gente vai orientar contrário, é que amplia muito a intervenção estatal sobre uma atividade econômica que já está regulada por diversos órgãos públicos. Cria um monte de exigências de licenciamento, certificação, rotulagem, armazenamento, fiscalização. Então a gente tem uma preocupação, a gente quer debater esse projeto, a gente se coloca à disposição para melhorar o projeto, para poder votar favoravelmente o mérito, se for o caso, mas é não.
4: Com o regime de urgência, o projeto que regulamenta a fabricação, o transporte, a comercialização e o uso de fogos de artifício pode ser votado diretamente no plenário, sem passar pela análise das comissões permanentes da Câmara. Da Rádio Câmara, de Brasília, Antônio Vital.
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7: Transportes.
15: Projeto aprovado pela Câmara reconhece a BR-319 como infraestrutura crítica para a segurança nacional. Capitão Alberto Neto, do PL do Amazonas, defende a proposta argumentando que a medida é essencial para integrar o seu estado e Roraima ao restante do país.
8: Segundo o capitão Alberto Neto, o projeto prioriza investimentos na rodovia e simplifica o processo de licenciamento ambiental. O deputado argumenta que a BR-319 vai facilitar o escoamento da produção, ampliar o acesso a serviços públicos e fortalecer a presença do Estado na região.
9: Então nós vamos destravar os licenciamentos ambientais, nós vamos trazer orçamento, mostrar a importância estratégica da BR-319 para o país. É um sonho de todo amazonense. E que nós queremos pertencer verdadeiramente a esse país. A gente não, nós não queremos ficar isolado. Isso afeta diretamente a nossa economia. No momento de estiagem, por exemplo, onde os nossos rios têm dificuldade para navegação, é uma saída para o escoamento da nossa produção.
7: Consumidor.
15: Comissão aprova a proposta que busca resguardar direitos dos consumidores em relação ao uso de inteligência artificial. A repórter Silvia Munhato explica como isso pode ser feito.
11: A Comissão de Ciência, Tecnologia e Inovação da Câmara dos Deputados aprovou o projeto que estabelece diretrizes para proteger os direitos dos consumidores no uso de produtos e serviços que empreguem inteligência artificial, com foco em transparência, equidade e privacidade. As empresas ficam obrigadas a informar de forma clara e destacada quando o consumidor estiver interagindo com sistemas, respostas ou conteúdos gerados por IA. Também devem explicar de maneira acessível a função do algoritmo e seus impactos sobre a experiência do usuário. Em caso de decisão automatizada, como recusa de crédito, o consumidor terá direito de solicitar informações sobre os critérios utilizados. Além disso, poderá recorrer da decisão e pedir revisão humana. O projeto assegura ainda o direito do consumidor de pedir a exclusão de seus dados de bancos usados para treinar ou operar sistemas de IA. O texto ainda proíbe o uso de sistemas de IA que resultem em discriminação algorítmica, ou seja, tratamento desigual baseado em raça, sexo, idade, deficiência ou qualquer outro fator protegido por lei. É o que explica o relator, deputado Davi Soares, do Podemos de São Paulo.
25: É importante deixar claro que a IA, ela não nasce preconceituosa. Ela aprende a partir de informações que recebe. Se esses dados contiverem vieses ou discriminações, as respostas também poderão ser injustas ou discriminatórias. Por isso que o projeto estabelece a proibição da discriminação algorítmica e determina que as empresas adotem medidas para identificar e reduzir esses vieses.
11: O descumprimento das regras sujeitará as empresas à advertência com prazo para correção, multa de 1 a 5% do faturamento e suspensão temporária do uso de sistemas de IA. O texto também autoriza o uso de IA certificada pelo Executivo para revalidar receitas médicas de medicamentos de uso contínuo, conforme regulamentação a ser definida. A proposta, que busca proteger os consumidores em relação ao uso da inteligência artificial, será analisada pelas Comissões de Defesa do Consumidor e de Constituição e Justiça. Da Rádio Câmara de Brasília, Silvia Munhato.
7: Trabalho.
8: Glauber Braga, do PSOL do Rio de Janeiro, defende a proposta que reduz a jornada de trabalho e acaba com a escala 6x1,

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